0: encerrar nosso primeiro bloco com classe. Você curtiu Monitor, sucesso arrebatador de 82. O Clássicos do Rádio volta em instantes.
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0: O síndico Tim Maia chega com toda a sua alma e a potência vocal inigualável no início do nosso terceiro bloco. Lançada em 1970, essa música é uma das declarações de amor mais puras e diretas da nossa história, embalada pelo melhor do soul brasileiro. Deixa-se levar pela vibração de você.

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2: Com certeza você já ouviu que recordar é viver. 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

0: harmonia vocal impecável Dudu, que resgatou a essência do soul no início dos anos 90. Charles e Ed entregaram o sucesso Waltz I Like You, pra fechar esse bloco com um balanço super charmoso.
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4: O rock alternativo, cheio de energia do início dos anos 90, pede passagem. O Spin Doctors dominou as rádios em 93 com este ritmo acelerado e divertido. Provando que para conquistar corações e mentes, a atitude vale mais do que qualquer título de realeza. Mexa-se com Two Princes.

0: sucesso pop acústico, que foi o grande destaque das rádios em 1997. Natalie Imbruglia fechou nosso terceiro bloco com a sua interpretação visceral em Thor. Voltamos já para nossa reta final. 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
4: A musa da elegância do nosso pop pede passagem. Marina Lima trouxe modernidade e uma letra inteligentíssima em 1984. Com uma introdução de sintetizadores marcante que fala sobre estar aberta para o mundo de uma forma intensa. É o puro suco do bom gosto musical. Sinta a energia de Fugaz.

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0: A irreverência e o bom humor do inesquecível Kid Vinil e a banda Magazine. Soul Boy fechou nossa sequência com aquela brincadeira musical que marcou o ano de 1983.
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0: A grandiosidade do rock irlandês, o U2 e a produção revolucionária do álbum The Joshua Tree entregaram esta música em 87, criando uma obra-prima inigualável sobre a complexidade dos sentimentos. Aumente o som para a épica We Are Without You.

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0: injeção de autoestima e a vibração positiva da britânica Desiree, de 1994. E o Gotta Be encerrou nosso bloco com aquela mensagem maravilhosa sobre força interior e coragem. Voltamos em instantes.
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9: O clima tropical e festivo da Rainha do Pop invade a programação. Em 1987, Madonna flertou com ritmos latinos e violões espanhóis para criar um hit arrebatador que nos transporta diretamente para um paraíso particular de sol e mar. Deixe o ritmo te levar ao som de La Isla Bonita,

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0: Rebel J, a atitude do nosso rock nacional dos anos 80 com a voz inconfundível de Cazuza. O Barão Vermelho fechou a nossa sequência com o hino Bete Balanço. O Clássicos do Rádio volta já.
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3: Prepare-se, porque está entrando no ar, Ponto de Encontro de hoje. Ai, como é bom estar com você mais uma vez. Eu sou Jonatas Gonçalves e, como sempre, estou por aqui muito bem acompanhado.
4: Ah, imagina. Para mim também é ótimo estar com você aqui.
3: Mas é sim,
4: dia,
3: viu?
4: Jonathan. Eu sou Lilian Flores e, acima de tudo, é sempre bom contar com a sua audiência, nosso ouvinte aqui de todos os dias.
3: É isso aí. Vamos trazer para você ótimas sequências caprichadas. A partir de agora, você vai ouvir menos breaks e mais músicas românticas nacionais e internacionais, viu? São várias sequências de 25 minutos para passarmos aqui as próximas horas com você, ouvindo lindas canções.
4: Aproveita aí, hein? Começa agora o nosso Ponto de Encontro.
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0: Fechamos mais um bloco musical e este é o nosso ponto de encontro.
1: Não sai daí que daqui a pouco tem mais.
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3: Até amanhã, segunda.
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0: Você espera de uma programação? Geralmente a gente quer um bom conteúdo, né? E boas músicas também.
1: Pois é, olha, eu separei aqui grandes sucessos internacionais das últimas décadas nessa próxima sequência. Vamos conferir?
0: Claro, vamos agora conferir, porque são 25 minutos de sequência musical pra você que tá na sintonia com a gente.
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0: Olha, eu gostei muito dessa nossa última sequência, viu, Lilian?
1: Ai, foi linda demais, né, Jonathan? E eu já preparei mais uma sequência no nosso próximo bloco. Tenho certeza que você vai amar também. E você aí do outro lado, não saia daí.
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0: Agora é a hora de curtirmos mais 25 minutos de música sem intervalos.
1: E vale a pena conferir com a gente.
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0: Esse é o programa Ponto de Encontro.
1: 3 horas de músicas românticas e agradáveis pra você que quer relaxar em nossa sintonia.
0: Agora é a hora de mais uma pausa.
1: Ah, tudo bem. Não tem problema. Já já a gente volta.
0: É verdade, né? É bem rapidinho.
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1: Você espera boas músicas?
0: Ah, com certeza, hein?
1: Então você está ouvindo a programação certa. Este é o nosso ponto de encontro.
0: Então vamos agora para mais uma bela sequência musical nos próximos 25 minutos e sem intervalos.
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0: Musicais sempre acontecem nesse programa. Grandes clássicos da música mundial.
1: Também temos lançamentos recentes lindíssimos para complementar nossa playlist de maneira assim, ó, bem brilhante.
0: Já já voltamos.
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1: Ponto de encontro, nosso programa de todos os dias com belas músicas para você durante 3 horas.
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0: Gente, essa canção é linda demais.
1: Pois é, mas ainda não acabou não. Tem muito mais já já, após o intervalo.
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1: Que bom que já estamos de volta por aqui. O Ponto de Encontro continua com a melhor música romântica nacional e internacional.
0: Vamos nessa então conferir mais 25 minutos de grandes sucessos e fortes emoções.
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0: Ponto final na edição de hoje do nosso Ponto de Encontro. Foi bom demais essas últimas horas, mas passou tão rápido, né? Ah, eu também achei. Eu sou Jonatas Gonçalves e estarei de volta aqui amanhã.
1: E eu sou Lilian Flores e também pretendo estar aqui para te fazer companhia. Aproveite a nossa programação, hein? Beijos!
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4: Olá, bem-vindos. Hoje é segunda-feira, 13 de julho de 2026. Eu me chamo Diego Elias. Com você em mais um Painel Sertanejo. Confira as manchetes. Látex de jaca pode ajudar no tratamento de doença que causa perda dos dentes. Você é a favor do subsídio agrícola? Plano Safra 2026-27 reduz recursos com juros subsidiados para cerca de 40% do total. O que é agricultura de precisão e como a tecnologia muda o campo? Como café, açúcar e cana conectam o Brasil ao mercado global? Confira tudo isso ao longo do programa. No ar para você, Painel Sertanejo.
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Pesquisadores da PUC de São Paulo desenvolveram um biomaterial promissor para o tratamento da periodontite, utilizando látex de jaca, extrato de casca de romã e simvastatina. A doença, que destrói os tecidos de suporte dos dentes, tem tratamentos convencionais com resultados limitados. A nova formulação aproveita a capacidade adesiva do látex da jaca para fixar o medicamento na lesão por mais tempo. Isso melhora a eficácia da simvastatina, um anti-inflamatório que estimula a formação óssea quando aplicado localmente, evitando os efeitos adversos do uso oral. O extrato de romã atua como antimicrobiano. Em testes de laboratório com células-tronco, o material promoveu a formação de tecido ósseo entre 14 e 21 dias. Apesar dos resultados positivos, a pesquisa ainda precisará passar por testes em animais e humanos antes de chegar aos consultórios odontológicos.

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O recente lançamento do Plano Safra 2026-27 reacendeu o debate sobre os subsídios agrícolas no Brasil. Dos 525 bilhões de reais anunciados, apenas cerca de 40% ou 213 bilhões de reais contam com taxas controladas, uma queda significativa comparado com os 78% do primeiro plano, em 2001-2002. A área do seguro rural também encolheu mais de 80% entre 2021 e 26. Especialistas defendem que os cerca de 8,58 bilhões de reais destinados a subsídios no agronegócio são um investimento estratégico, valor inferior aos 137 bilhões de reais recebidos pelo setor de comércio e serviços ou aos 12 bilhões de reais dos combustíveis. O setor agrícola brasileiro enfrenta infraestrutura precária e juros altos, mas ainda assim responde por 49% das exportações do país, gerando 169 bilhões de dólares e garantindo a segurança alimentar e a estabilidade econômica.

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A agricultura de precisão avança no Brasil, impulsionada por produtores independentes, focados em otimizar lavouras e reduzir custos. O uso de pilotos automáticos e sensores em tratores permite aplicar sementes e fertilizantes em taxas variáveis, eliminando desperdícios. Drones e imagens de satélite identificam pragas precocemente. No entanto, o setor enfrenta grandes desafios estruturais. A alta carga tributária encarece componentes importados e eletrônicos em até 50%. A falta de conectividade e o apagão de internet nas áreas rurais impedem a transmissão de dados em tempo real, prejudicando a gestão. Além disso, produtores cobram maior segurança jurídica sobre a propriedade privada para resguardar os altos investimentos de longo prazo em infraestrutura tecnológica, que são essenciais para manter a competitividade do agronegócio brasileiro no mercado global.

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2: No amor, há momentos que temos que dizer um para o outro: decida.

0: As safras de 2026 reafirmam a liderança do Brasil no mercado global. Foram colhidas 660 milhões de toneladas de cana-de-açúcar e 62 milhões de sacas de café impulsionado pelo setor privado. Cerca de 48% da cana foi destinada à produção de 42 milhões de toneladas de açúcar, enquanto o restante abastece o mercado de biocombustíveis. As usinas ainda utilizam o bagaço para gerar e vender energia elétrica excedente. Apesar do sucesso da porteira para dentro, os produtores enfrentam gargalos como fretes elevados, rodovias precárias, falta de ferrovias e alta carga tributária. A insegurança jurídica no campo também trava novos investimentos. Com os preços globais ditados diariamente pelas bolsas de Nova York e B3, especialistas recomendam que os agricultores utilizem travas financeiras para proteger as margens de lucro contra a volatilidade do mercado livre. Na última semana, encerrada em 3 de julho, o mercado agrícola consolidou uma clara reversão de tendências com o bloco de grãos, açúcar e café, confirmando a força de recuperação sinalizada anteriormente. O destaque absoluto foi o café arábica, que disparou 7,86%, cotado a R$ 1.636,25 a saca. Mantendo o suporte técnico recém-formado, o açúcar subiu 1,39%, R$ 93,59. O milho avançou 0,95%, R$ 64,05. E o arroz registrou alta de 0,87%, R$ 60,43. O algodão retomou o viés positivo após a última correção técnica, valorizando 1,53% e alcançando R$ 4,13 por libra-peso. Na contramão do cenário altista, a pecuária segue sob intensa pressão vendedora. O boi gordo aprofundou seu ciclo de desvalorização contínua, com uma forte queda de 2,60%, recuando para R$ 329,85 a arroba, sem apresentar sinais imediatos de estabilização. Já o bezerro manteve a lateralização apontada nos históricos recentes, marcando apenas um ligeiro ajuste positivo de 0,08%, precificado a R$ 3.184,40 a cabeça. E fechando aqui mais uma edição do nosso painel sertanejo, nesta segunda-feira, dia 13 de julho. Obrigado por sua companhia, por sua audiência. Prometemos voltar amanhã por aqui com mais informações no campo para você. Um grande abraço, valeu!
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0: Opa, tô chegando na área nessa segunda-feira pra ficar juntinho contigo. Hoje, dia 13 de julho, Alex Gouveia tá na área, hein? Trazendo mais uma edição pra você do nosso Acorda Aí. Tá dormindo não, né? Acorda aí, porque olha, hoje o programa promete, tá? Nossa produção tá de parabéns, preparou muita coisa boa pra gente curtir nessa segunda-feira. Top demais. É, muita música de qualidade. Tem Dilcinho, Detonautas, Inimigos da HP, tem Gabi Mellin, tem Vitor e Luan. Tem também os nossos quadros, as nossas participações especiais. Tem Diego Elias, tem Gabriel Soares. Muita coisa boa no nosso programa de hoje. Vamos começar bem? Já chamando ele. Chega pra cá, Gabriel. Bom dia!
1: Bom dia!
2: Bom dia, Alex! Bom dia a todos ligados aqui nesta manhã de segunda-feira, dia 13 de julho. Eu sou Gabriel Soares, direto aqui da redação, para trazer as comemorações de hoje por aqui. Nesse dia 13 de julho, comemoramos o Dia Mundial do Rock. Pois é, é também dia do cantor, homenagem aí aos artistas que nos emocionam com suas vozes. Na verdade, são a alma de tudo que toca no nosso rádio todos os dias, né? Também é dia do engenheiro de saneamento, reconhecimento aos profissionais que projetam e cuidam dos sistemas de água e esgoto, fundamentais para a saúde pública e a qualidade de vida das nossas cidades.

0: Vamos para as cidades aniversariantes desta segunda, 13 de julho. Rio Largo, em Alagoas. Água Fria e Santanópolis, ambas na Bahia. Terra Boa, no Paraná. E Porto Nacional, no Tocantins. Parabéns aí a essas cidades que estão comemorando mais um ano de fundação hoje, segunda-feira. E você, nosso ouvinte querido, está comemorando também o seu aniversário nesse dia 13 de julho? Olha que especial, viu? Parabéns! Receba o nosso abraço aí! Feliz aniversário! Agora tá prontinho, Alex. É com você. Boa programação aí. Capricha, um grande abraço e até amanhã, se Deus quiser.
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2: Valeu, Gabriel Soares, muito bom dia, muito obrigado pelas informações, hein? Abrindo a nossa primeira sequência, tem Dilcinho. O que eu faço agora?

0: de Ferreiro, fechando a sequência com Gene, Deixa Sonhar. Tivemos ainda na sequência Laura com Vitão, Dispara, e ainda Detonautas, Potinho de Veneno, aqui na nossa primeira sequência top, né? É o Acorda Aí, que volta já já com muito mais pra você.
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0: Subir escadas é um excelente exercício, mas a postura muda tudo. Se você sobe apoiando apenas a ponta do pé no degrau e com o corpo reto, a força vai toda para a panturrilha e para o joelho. Para ativar os glúteos e as coxas de verdade, apoie o pé inteiro no degrau. Incline o tronco levemente para frente e empurre o corpo para cima, usando a

0: Sonsaço, né? Fechando a sequência, Gustavo Mioto, Apocalipse. Ainda na sequência, Lu e Rayane com João Gustavo e Murilo. Liga de Áudio e João Pedro e Felipe com Maiara e Maraísa na sequência. Parava de Beber ao vivaço pra você. Olha, já já tem mais Acorda Aí, não sai daí não, hein?
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0: Tecnologia é com ele! Diego Elias, vem pra cá, trazendo as novidades das tecnologias pra gente.
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6: Bom dia, Alex. Bom dia a todos ligados aqui nesta manhã de segunda-feira, 13 de julho. Vamos à informação. Threads muda de estratégia, aposta em comunidades e iguala alcance do X. O Threads, aplicativo de texto da Meta, mudou sua estratégia e alcançou a marca de 500 milhões de usuários, igualando o patamar de alcance do concorrente X, o antigo Twitter. Lançada em 2023, a plataforma deixou de focar em um fluxo contínuo de notícias jornalísticas e passou a apostar no estímulo a comunidades temáticas voltadas para o entretenimento, também para esportes e cultura pop. Segundo a liderança do aplicativo, recursos como áreas dedicadas a grupos específicos e personalização de algoritmos foram criados para acompanhar o desejo do público por conversas diretas entre pessoas, reduzindo o peso de conteúdos políticos e de inteligência artificial. O Threads também iniciou a veiculação de anúncios e registrou forte expansão internacional, com destaque para países asiáticos como Coreia do Sul e Japão, enquanto redes rivais como X e o Mastodon enfrentam dificuldades financeiras ou de crescimento. Muito bem, Alex, esta foi a informação desta segunda-feira. Volto com você.
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0: Esse foi o nosso amigo Diego Elias trazendo o Minuto da Tecnologia aqui no Acorda Aí. Agora tem mais música para você na sequência.

0: Elan Rubio, fechando sequência, Novo Milênio. Ainda Ziba, na sequência, Sentimento Raro. Tivemos também Breno Rocha com Janda Silva, Taras e Delírios, aqui no nosso Acorda Aí. Já já eu volto, não dorme não, hein? Rapidinho tem muito mais pra você.
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5: A regra de ouro para quem tem gatos em casa é a fórmula N mais 1 para as caixas de areia. Isso significa que você deve ter sempre uma caixa de areia a mais do que o número de gatos. 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Os felinos são extremamente territoriais e higiênicos. 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

0: Bruno e Caio César, Rastros aqui na nossa sequência. Ainda tivemos João Supermova e também Chima Roots na sequência. Aquarela ao vivo pra você. Já já tem mais, acorda aí.
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Jota Quest com o Matheus Bala fechando a sequência, de volta ao novo, versão remix ainda, hein? Steve Aoki com o Tyler, Forget Tonight, aqui na nossa sequência, Murilo Rufi, Saudade Estranha, ao vivo pra você no nosso Acorda Aí. Olha, se liga aí que já já tem muito mais, hein? Rapidinho a gente volta. Sai

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3: Para manter a tubulação da pia da cozinha sempre limpa e livre de entupimentos causado por resíduos de gordura, crie o hábito semanal simples e ecológico. 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

0: Danilo e Davi, mudou o texto para fechar bem demais por aqui o nosso Acorda Aí de hoje. Olha, foi muito bom ficar junto contigo, tá? Tô indo nessa, mas eu volto amanhã com mais Acorda Aí para você, tá bom? Beijo no fundo do coração, excelente segunda-feira para você e até amanhã. Tchau, tchau.
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você? Como é que você tá? Tudo jóia? Tudo na paz? Que bom, né, pessoal? Segundona, abençoada por Deus, e nós estamos chegando por aqui para mais um programa Baú Sertanejo. Nesta segunda, para começar, tem Zezé de Camargo e Luciano, 1997, Serafim e seus filhos. Vamos juntos em mais uma edição na comunicação do amigo Elbert Andrade. Deixa cair a moda.

0: Rony Marrone 2007, Amor de Balada. Júlio César com Rio Negro Solimões, Madrugada Triste. Eduardo Costa 2011, Nenhuma Esperança. Daniel, Participação de José Camilo, Meu Reino Encantado. Zezé de Camargo e Luciano, Serafim, Seus Filhos. Daqui a pouquinho, muito mais aqui na sua rádio.
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0: Esse é o nosso Baú Sertanejo, Super Segundona. Tá pintando mais uma moda boa por aqui. Tem Leonardo, Mulher Bandida. Depois o Chitãozinho, mais o Chororó. Deixa. Deixa.

0: Tamo juntos, o Jean Giovanni, 1, 2, 3, ainda Milionário José Rico, Raízes Sertaneja, Chitãozinho e Chororó, Deixa, Leonardo, Mulher Bandida, as melhores músicas você ouve aqui.
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0: É o nosso baú de segunda-feira que vai seguindo. Tem Teodoro Sampaio, Sertanejão. Depois o Mato Grosso e Matias, O Sonhador.

Pra quem não sabe, a dupla Jorge Matheus tá hoje aqui gravando esse DVD comemorando 2 anos de dupla. De uma história que começa mais ou menos assim.

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0: Zé e Paulinho, Mancha de Batom, Lucas e Luan, Sabor de Maçã, Jorge Matheus, ao vivo em Goiânia, Morena Proibida, ainda ouvimos o Mato Grosso e Matias, O Sonhador, começamos tudo com Sertanejão, Teodoro e Sampaio, daqui a pouco tem muito mais na sua rádio.
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0: Esse é o nosso Baú Sertanejo Super Segunda-feira. João Carlos e Dorizon, Mal de Amor. Depois tem Zé Tapera e Teodoro, Casa Fechada.

0: Fechamos aqui mais um bloco, destacando pra você, belíssima canção, hein? Música bonita, do Rick mais o Renner, o que ela tem. Depois, aliás, antes também, foi Tudo Engano, com César Velotti e Fabiano, ainda Zeta Pera e Teodoro, Casa Fechada. Mal de Amor, começamos aí com João Carlos e Dorizon. Daqui a pouco tem mais no Baú Sertanejo.
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0: Nessa festa maravilhosa, na sua segunda-feira, tá chegando agora René e Ronaldo. Hoje topo tudo que vier.

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1: Michel Teló e Zezé de Camargo e Luciano. Ainda ontem chorei de saudade. Alain Aladim, Remédio Veneno. Gilberto e Gilmar, Música da Saudade. Gino e Geno, Coração Cigano. E ainda Renê e Ronaldo. Hoje topo tudo que vier. Daqui a pouquinho a gente volta com as últimas.
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1: Segundona.
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1: Tá pintando as últimas de hoje do nosso Baú Sertanejo. Segundona. Daniel, a paixão acaba sempre assim.

0: grande Roberto Miranda, com a música Dói. Também tivemos aqui o Chitãozinho, mais o Chororó, Eu Menti. Ainda César Menotti e Fabiano, Chora Feito e Ausência. Paixão Acaba Sempre Assim. Daniel, foi o nosso último bloco da sua segunda-feira. Olha o forte abraço aqui do amigo Elbert Andrade. Um beijão no coração pra quem é de beijo e um abraço pra quem é de abraço. E até amanhã, terça-feira.
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1: 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Bom dia, meus irmãos e irmãs, é segunda-feira. E nós vamos despertar hoje e durante toda essa semana invocando Nossa Senhora do Carmo, cuja festa celebramos nesta semana. Por isso, onde quer que você esteja, peça à mãe que o filho atende. Em nome do Pai, do Filho, do Espírito Santo. Amém. Obrigado, Senhor, por ter nos dado Nossa Senhora como intercessora e mãe. Nossa Senhora, que exaltamos com o título de Nossa Senhora do Carmo, que deixastes o santo escapulário como sinal do vosso amor e proteção. Nossa Senhora, sois reconhecida como assistência na vida e consoladora amável na hora da morte. Nossa Senhora do Carmo, Mãe do Santo Escapulário, eu, como vosso filho e devoto, pronto a vos servir, disposto a vos amar nesta manhã, me coloco em oração e faço o meu pedido. Nossa Senhora do Carmo, nestas primeiras horas do dia, venho pedir favores, intercessão, pois sei que nunca se ouviu dizer que alguém necessitado, tendo recorrido a vós, tenha ficado desamparado. Com confiança filial, Mãe do Escapulário, intercedei junto ao vosso Filho Jesus Cristo, por mim, por aqueles por quem devo rezar sempre, e por aqueles que se confiam às minhas orações. Nossa Senhora do Carmo, no início desta manhã peço, sede-nos propícia e rogai por nós a Deus, para que sejamos dignos das promessas de Cristo. E como teu Filho nos ensinou, nosso Senhor Jesus Cristo, chamamos Deus de Pai e apresentamos as nossas necessidades nesta manhã. Pai nosso, que estais no céu, santificado seja o vosso nome, venha a nós o vosso reino. Seja feita a vossa vontade, assim na terra como no céu. O pão nosso de cada dia nos dai hoje. Perdoai-nos das nossas ofensas, assim como nós perdoamos a quem nos tem ofendido. E não nos deixeis cair em tentação, mas livrai-nos do mal. Amém. Dai-nos a graça, Senhor, de um dia abençoado. Amém.
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1: Expresso de Notícias no ar, é você bem informado de hora em hora. Por aqui, Diego Soares, uma ótima semana. Hoje é 13 de julho, o ano é 2026. Vamos às informações. Entidades empresariais do Brasil e dos Estados Unidos se uniram para tentar evitar um novo regime de tarifas do governo americano sobre produtos brasileiros. A Câmara Americana de Comércio para o Brasil, a Anshan Brasil, a Confederação Nacional da Indústria, CNI e a Câmara do Comércio dos Estados Unidos enviaram carta conjunta aos governos dos dois países defendendo um acordo de curto prazo dentro da investigação da seção 301, que pode resultar em tarifa de 25% sobre as exportações brasileiras. A decisão do governo Donald Trump é esperada para esta quarta-feira, 15 de julho. Falando em Trump, o presidente norte-americano diz que aceita retomar negociações com o Irã. Ao mesmo tempo, o presidente norte-americano diz que cessar fogo acabou. O Brasil envia quase 5 toneladas de insumos hospitalares à Venezuela. O número de mortos por causa de terremotos no país passa de 3,8 mil. O Brasil estuda como aproveitar terras raras e minerais críticos. O país tem a segunda maior reserva do mundo desses recursos. Este foi o nosso Expresso de Notícias. Comigo, Diego Soares. Nós voltamos a qualquer momento com mais informações para você. Boa semana.
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1: Subir escadas é um excelente exercício, mas a postura muda tudo. Se você sobe apoiando apenas a ponta do pé no degrau e com o corpo reto, a força vai toda para a panturrilha e para o joelho. Para ativar os glúteos e as coxas de verdade, apoie o pé inteiro no degrau. Incline o tronco levemente para frente e empurre o corpo para cima, usando a força do calcanhar.
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1: Fala, turma! E aí, tudo beleza? Segunda-feira, 13 de julho de 2026. Eu sou Kleber Salles e estamos juntos, hein? Mais uma edição do nosso Pop Sertanejo, chegando no seu rádio com muita música boa, o melhor do sertanejo universitário, para você começar bem a sua semana aí, né? Com muita coisa boa para ouvir, né? Muita música boa através das ondas do seu rádio. Bora com mais um Pop Sertanejo? Então, aumenta aí o volume que a gente já chega chegando com tudo aqui, chegando a nossa primeira sequência. Bora lá, hein?
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1: Zé Neto e Cristiano com Barulho do Foguete, pra abrir aqui mais um Pop Sertanejo.

0: Júnior e César com Choro Involuntário, fechando aqui a primeira sequência, né? Fechando nosso bloco aqui do Pop Sertanejo. Ó, fica ligadinho porque já já eu volto, hein? Daqui a pouquinho tem mais, depois do intervalo, mais sucessão aqui pra você curtir na nossa programação campeã de audiência. Fica ligado.
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0: Nesta segunda-feira, 13 de julho, São João da Boa Vista amanhece com frio, com a mínima em torno de 11 graus na madrugada. Durante o dia, o sol aparece entre muitas nuvens com alguns períodos de céu mais fechado e a máxima chega perto dos 22 graus na parte da tarde. Não há previsão de chuva na nossa cidade, mas o friozinho da manhã pede um bom casaco antes de sair de casa, hein? À tarde, o tempo fica mais ameno e confortável, ótimo para tocar a rotina da semana. À noite, as nuvens continuam e o frio retorna com força. Se cuide bem, principalmente as crianças e os idosos que sentem mais essa queda de temperatura. Uma ótima semana para você. Eu sou Kleber Salles, aqui na Rádio Anúncio FM, com a previsão do tempo para São João da Boa Vista. Forte abraço e até lá!
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5: Expresso de Notícias no ar, é você bem informado de hora em hora. Por aqui, Diego Soares, uma ótima semana. Hoje é 13 de julho, o ano é 2026. Vamos às informações. Entregadores e motociclistas de aplicativos vão ter de esperar mais um pouco para comprar motos e bicicletas pelo Move Brasil, programa de financiamento do governo federal. Isso porque o início do acesso à linha de crédito, previsto para começar hoje, segunda-feira, foi adiado para o dia 27 de julho. Segundo o governo, a mudança aí da data ocorreu para que fossem concluídos testes tecnológicos e operacionais entre os sistemas dos órgãos públicos e das instituições financeiras, para evitar falhas na contratação e garantir um atendimento seguro aos interessados. O Supremo Tribunal Federal determinou a soltura de Márcio Canella, ex-prefeito de Belfort Roxo, na Baixada Fluminense, preso em flagrante na última terça. Ele foi detido por porte de arma de guerra de uso restrito durante a sexta fase da Operação Unha e Carne. A Agência Nacional de Vigilância Sanitária Anvisa determinou a apreensão de lotes falsificados do medicamento Monjaro. A medida foi tomada após o fabricante identificar no mercado unidades com características diferentes dos originais. Segundo a Anvisa, os lotes que não podem ser comercializados, distribuídos ou utilizados são Monjaro 10mg, lote 855044 e Monjaro 15mg, lote D880403, lote D854901 e lote MJR257. Esse foi o nosso Expresso de Notícias, comigo Diego Soares. Nós voltamos a qualquer momento com mais informações para você. Boa semana!
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0: Guilherme Benuto com Chorosa aqui no nosso Pop Sertanejo.
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E vamos nós, hein? Vamos em frente que atrás vem gente, rapaz. É o Pop Sertanejo com muita música boa, muito sucesso pra você nesta segundona, 13 de julho de 2026. É a semana que tá só começando, né? Obrigado a você pela companhia.

0: Simone Mendes com Pior Parte, fechando mais um bloco pra você aqui, hein? No nosso Pop Sertanejo. E teve antes muita coisa boa, né? Teve Gustavo Lima com Mundo de Ilusões, Yasmin Santos. Daqui a pouquinho a gente volta com mais música, mais moda boa na programação do Pop Sertanejo. Não saia daí, hein?
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0: Heitor e Henrique com Cerveja na Minha Mão, aqui no nosso Pop Sertanejo.

0: Jads e Jadson e Paula Fernandes, linda senhorita no nosso pop sertanejo, fechando mais um bloco, mais uma super sequência por cá. E daqui a pouquinho eu volto, depois do intervalo, tem mais música, né? Já já pra você que se liga aqui na melhor programação do seu rádio, esse é o Pop Sertanejo, tocando o que você mais curte.
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3: Agora tem o Murilo Huff com Anestesiado, abrindo mais uma sequência.

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Maradona. Muito obrigado a você que esteve comigo até agora, né? Curtindo uma hora de música sertaneja universitária no seu rádio. Eu sou Kleber Salles. Tô de volta amanhã com o Pop Sertanejo por aqui na melhor do seu rádio, a sua melhor companhia. Grande abraço para todo mundo, fique com Deus e até lá, hein? Tchau, tchau, obrigado!

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2: Olá, começando mais um plantão de notícias em São João e região aqui na Anúncio FM. Muito prazer, eu me chamo Diego Elias. Uma ação integrada entre a Guarda Civil Municipal, GCM, e os agentes do Demutran resultou na localização e apreensão de um veículo com registro de apropriação indébita na tarde de domingo, dia 12, na cidade de Poços de Caldas. O automóvel, Volkswagen Bora, foi identificado rapidamente graças ao sistema de monitoramento por câmeras do município, o que permitiu o acionamento imediato das equipes de segurança. Durante a abordagem, os agentes consultaram os sistemas policiais e confirmaram a existência do boletim de ocorrência relacionado ao crime. Com a confirmação da irregularidade, as medidas administrativas foram tomadas pela equipe de trânsito e o carro foi removido com segurança para o pátio credenciado com o apoio contínuo da GCM. E voltaremos em instantes por aqui com mais informações para você em nosso plantão de notícias. Até já.
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2: Estou de volta com o nosso plantão de notícias em São João e região. A Prefeitura de Vargem Grande do Sul abriu o processo licitatório na modalidade pregão eletrônico para a compra de material betuminoso, visando a manutenção de ruas e avenidas da cidade. O edital, publicado no dia 8 de julho, tem como foco adquirir emulsão asfáltica para abastecer os trabalhos de recuperação de vias e a operação tapa-buracos, atendendo tanto às demandas da própria Prefeitura quanto do Serviço Autônomo da Águas e Esgoto, a SAE. O fornecimento do material ocorrerá em duas remessas ao longo de um contrato de 60 dias. As empresas interessadas poderão enviar suas propostas pelo portal de compras públicas a partir desta segunda, dia 13, com a abertura das propostas marcada para o dia 23 de julho. A iniciativa busca solucionar os desgastes do pavimento urbano e responder às reclamações da população. E voltaremos em instantes por aqui com mais informações em nosso plantão de notícias. Até já.
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2: Estou de volta com o nosso plantão de notícias em São João e região. A dupla sertaneja Diego e Vitor Hugo foi a responsável por registrar o maior público da 50ª EAPIC até o momento, em um show realizado no sábado, dia 11, no recinto de exposições em São João da Boa Vista. A apresentação reuniu milhares de pessoas em uma arena lotada e se destacou pela forte interação dos artistas com o público. Além de cantar seus maiores sucessos da carreira e clássicos do modão sertanejo, a dupla esbanjou simpatia ao distribuir brindes oficiais, dar autógrafos em chapéus

e tirar fotos usando os celulares dos fãs. O espetáculo emocionou o público de diferentes gerações, confirmando o sucesso da programação do evento deste ano, que segue nos próximos dias com novas atrações para toda a família. Encerramos aqui mais uma edição do nosso Plantão de Notícias em São João e região. Produção e apresentação, Diego Elias. Até a nossa próxima edição. Grande abraço.

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0: Expresso de Notícias no ar, é você bem informado de hora em hora. Por aqui, Diego Soares, uma ótima semana. Hoje é 13 de julho, o ano é 2026. Vamos às informações. Taylor Swift pagou mais de $160 mil por operação especial. O prefeito de Nova York afirmou que a cantora arcou com despesas relacionadas ao policiamento, bloqueios de ruas e estrutura montada para a cerimônia. Fruta brasileira vira ameaça às florestas nativas do Havaí. A goiabeira de morango se tornou um dos maiores desafios ambientais do Havaí. Hoje tem bola rolando. Tem Campeonato Brasileiro da Série B. América Mineiro contra Londrina. Jogo previsto para 19h. Também pelo Campeonato Brasileiro da Série B, 20h30 tem Ceará e Atlético Clube Mineiro. Campeonato Brasileiro da Série C, teremos Itabaiana e Brusque às 19h. 20h30 tem Figueirense e Volta Redonda. Pelo Campeonato Brasileiro da Série D, 20h. CSA e Betim e às 20h também América de Natal contra Trindade. Este foi o nosso Expresso de Notícias, comigo Diego Soares. Nós voltamos a qualquer momento com mais informações para você. Boa semana.
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0: este ano. Tamo junto, meu irmão.
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0: Nossa, né, Mariana?
1: É boiadeira.
2: É boiadeira.
1: Ana Castela! Não, a princesa, gente.
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0: Obrigado, meus irmãos.
1: Prazer ter vocês aqui. Nova geração de verdade, violeiro de verdade mesmo. Não tem frescura, não.
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1: Expresso de Notícias no ar, é você bem informado de hora em hora. Por aqui, Diego Soares, uma ótima semana. Hoje é 13 de julho, o ano é 2026. Vamos às informações. Já estão em vigor as regras mais duras para publicidade de apostas online no Brasil, as chamadas bets. A portaria com as normas foi publicada em edição extra do Diário Oficial da União na última sexta. O texto proíbe que as empresas apresentem as bets como fonte de renda, investimento ou com um sinal de êxito pessoal. É vedado também o uso de análise técnicas, opiniões de especialistas ou da participação de influenciadores para induzir o público a realizar apostas. Empresas brasileiras que exportam produtos ou serviços para o exterior poderão contratar financiamento com mais antecedência. Em reunião extraordinária na última sexta, o Conselho Monetário Nacional aumentou o prazo do crédito oferecido pelo Programa de Financiamento às Exportações, o PROEX. A medida oferece financiamento em condições semelhantes às práticas no mercado internacional, permitindo que empresas brasileiras tenham acesso a crédito mais competitivo para vender produtos e serviços ao exterior. Brasil tem uma nova pizzaria a cada 2 horas. São Paulo é a segunda cidade que mais consome pizza no mundo. Este foi o nosso Expresso de Notícias, comigo Diego Soares. Nós voltamos a qualquer momento com mais informações para você. Boa semana!
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0: 11:47. Muito bom dia, obrigado você que a partir desse momento nos acompanha através da 87.9, a comunicação ao serviço da vida. E você também da radioanuncio.webnode.com.br. Nossa, muito obrigado a todos que nos acompanham. E vamos falar aí do finalzinho da Copa do Mundo. O Campeonato Brasileiro já retorna agora nessa quinta-feira. As rodadas normais, Série B, Série A, Série B continua, né? Já não parou. E se tiver alguma formação do Amador também, vamos passar alguma formação do Amador. E mais para frente, vamos ver como é que fica a decisão da CBF quanto à preparação já, desde já. Isso é uma exigência do Carlos Ancelotti, desde já começar a preparar, escolher, formar um time para 2030, né? E então vamos começar aqui a falar de Copa do Mundo. Nós tivemos aí jogos das quartas de finais que movimentaram esse final de semana. Muita reclamação, mais uma vez, de favorecimento ao time da Argentina, né? E até é redundante falar isso, né? Mas infelizmente está acontecendo mesmo, né? Nas oitavas de finais nós tivemos, inclusive já falamos na sexta-feira. Na sexta-feira falamos já o resultado aqui da França, que venceu o Marrocos 2-0, mas aí na sexta-feira, às 16 horas, tivemos a Espanha metendo 2-1 na Bélgica, um jogo difícil, um jogo bom, um dos jogos mais corridos, mas assim, sem muita técnica, né? E Noruega, que tirou o Brasil, não suportou o peso da Inglaterra, né? Não, foi um jogo feio. Mas a Inglaterra é peculiar, aquela marcação em cima, tal, e não se entregando. Venceu a Inglaterra. E ontem, de novo, aliás, ontem não, sábado, de novo, a Argentina venceu na prorrogação. Muito discutido. O seu árbitro expulsou o cara da Suíça. Quando a Suíça tinha acabado de empatar, ele expulsou um cara da Suíça, um dos melhores da Suíça, um volante, estava pegando o Messi não andou em campo. Entendeu? E o cara estava jogando bem, ele expulsou por simulação. Nós estamos enjoados de ver simulação nessa Copa do Mundo, inclusive da Argentina nesse jogo mesmo, que estava ganhando de 1-0. Várias vezes o jogador argentino se simulou, teve um lá que ele ficou pedindo pênalti, o cara nem, quer dizer, não deu nem amarelo e o cara ele expulsou. Então, é uma Copa do Mundo que declarou abertamente a tendenciosa posição do presidente da FIFA, o Infantino lá. É. Então, várias federações manifestaram. E a imprensa não fala. A imprensa brasileira, principalmente, não fala, não. Tem o rabo preso com a FIFA. A CBF vai falar, porque quem banca, quem dá os privilégios para a CBF, para o presidente da CBF, começa na FIFA. Você pega emissoras de TV, a Globo, não abre a boca. Se é um árbitro brasileiro que faz um negócio daqui lá, coitado do árbitro, ele está detonado. Até a própria Gazeta TV, que decidiu não falar mal da FIFA. Não é falar mal, não. Mostrar a verdade. Até que nas redes sociais eles mostram. Estava dando uma olhadinha rapidinho. Daqui a pouquinho, vou terminar o programa, eu fico aqui mais uns 20 minutos. Normalmente eu fico de terça e quinta, dando aquela olhadinha geral. E aqui na rádio, porque aí estou sozinho, estou tranquilo, beleza. Mas não tem. Assim é uma vergonha. Bom, então também. Vamos ver, amanhã começa as semifinais. Uma das semifinais é a toda poderosa França, que eu continue apontando como favorita ao título, a mais favorita ao título, né? Contra a Espanha. Lá em Dallas. É Dallas. Está meio apagado aqui no meu informativo, mas é Dallas. Esse jogo é às 16 horas amanhã. Na quarta-feira, o outro jogo da semifinal. Inglaterra e Argentina. Inglaterra e Argentina. É, aqui eu não sei o que a FIFA vai fazer. A FIFA está torcendo, o Infantino comemorando a vitória da Argentina, pulando de alegria, porque a Argentina passou e já ajeitou um grupo que é uma baba para ela. E aí é aquela sacanagem que não tem tamanho. Sacanagem que não tem tamanho. Bom, mas enfim, tá aí, é o que tá, não tem outro jeito, por enquanto não tem como mudar, mas tem como mudar se a federação quiser, mas as federações, a maioria, a grande maioria, não tem interesse, não. Tá bom assim, tá rendendo para mim? Ah. Bom, então vamos repetir. Amanhã, às 16 horas, França e Espanha, jogão, né? E amanhã também, amanhã não, quarta-feira, Inglaterra e lá em Atlanta contra a Argentina. A Argentina não está jogando nada. É um time cansado, um time feio, né? E tá passando aí, tá passando aí. Com ajuda de arbitragem, tudo, mas tá indo, né? Então tá aí. Esse é a semifinal da Copa do Mundo, que parece que perdeu o interesse aqui na América do Sul geral. Só na Argentina mesmo que está tendo interesse. Além disso, já estamos tendo também outras competições, né? Pela Série B do Brasileirão, a 17ª rodada, e tivemos jogo nesse domingo, sexta-feira, né? Tivemos a Ponte Preta em casa, já praticamente quase, ainda não matematicamente, não falta muito ainda, mas tivemos a Ponte Preta praticamente comprando um passaporte para a terceira divisão. Ponte Preta em casa, perdeu de 2-1 para o Criciúma. O Juventude bateu 1-0 Vila Nova. Sport e Botafogo 3-3. O Novo Argentino perdeu a oportunidade de assumir liderança ao perder fora de casa para o Operário do Paraná 2-1. O Avaí bateu o Náutico 2-0. O São Bernardo em casa empatou com o Cuiabá 2-2. O Atlético Goianiense bateu o Fortaleza por 1-0. O resultado favoreceu ainda o Novo Argentino. O CRB 2, Goiás 2. Hoje nós temos o América Mineiro, lanterna da competição, jogando contra o Londrina. E temos também o Ceará jogando contra o Atlético. Dando uma passadinha aqui na classificação da Série B, nós temos o seguinte: a Série B que já vem dando sinais. Com a vitória do Operário do Paraná sobre o Novo Horizontino, o Operário, que era concorrente direto do Novo Horizontino, passou o Novo Horizontino. Estava 2 pontos atrás, passou 1 ponto à frente. Agora está o Criciúma com 33, Vila Nova com 31, Operário 31 e o quarto Novo Horizontino com 30. O Juventude foi para a quinta colocação com 29, Fortaleza continua em sexto com 28, sétimo São Bernardo 26, o oitavo Sport 26, nono Goiás 25, décimo Atlético Goianiense 24, décimo primeiro Cuiabá 24, décimo segundo Atlético 22, décimo terceiro Náutico 21, décimo quarto Botafogo de Ribeirão Preto 20, décimo quinto CRB 20, décimo sexto o Londrina 18, décimo sétimo Ceará 17, 18º Avaí 16, 19º Ponte Preta 8, esse aqui já está rebaixado, esse não vai ter jeito. E o América Mineiro é o lanterninha, 20º com apenas 6 pontos. Beleza? E a 18ª rodada já começa nessa quinta-feira, dia 16. Dia 16 também que começa a Série A do Brasileirão. Começa agora nessa quinta-feira. Dia 16. Vamos lá. Quinta-feira, às 19h30, Botafogo e Santos, na Ana Newton Santos. Os dois times em crise, o Santos devendo até as calças, né? Tá tendo que fazer bazar da pechincha lá para poder arrumar dinheiro para pagar dois meses de salário e um mês de imagem. E quinta-feira também, às 19h30, o Vitória recebe o Vasco da Gama. Sexta-feira, dia 17, às 20 horas, Fluminense e Bragantino. Sexta-feira, às 20 horas, Mirassol e Grêmio. E na próxima terça-feira, o Atlético Mineiro recebe o Bahia. O Bahia fez mistura com o Fluminense aí, empatou. Preparando o time para a volta da competição. Essa é a 19ª rodada, né? A última do primeiro turno. O Chapecoense joga, aliás, o Curitiba joga contra o Palmeiras, às 19h30. E o Chapecoense joga contra o Flamengo, às 21h30. E esse jogo é na quarta-feira, dia 22, o Casarini já não vai nem trabalhar. O jogo é 21h30, Casarini. Louco. É, quarta-feira, às 21h30, Internacional e Cruzeiro. Quarta-feira, às 21h30, o jogo no TV aberta, São Paulo e Atlético Paranaense. E na quinta-feira da próxima semana, dia 23, às 19h30, Corinthians e Remo. Só dando uma passadinha aqui pela classificação da Série A, nós temos o Palmeiras liderando com 41 pontos ganhos, o Flamengo é o segundo com 34 e um jogo a menos, terceiro o Fluminense 31, quarto o Atlético Paranaense 30, quinto o Bragantino 29, sexto o Bahia 26, sétimo Curitiba 26, oitavo São Paulo 25, nono o Atlético Mineiro 24, décimo Corinthians 24, décimo primeiro Cruzeiro 24, décimo segundo Botafogo 24, um jogo a menos, décimo terceiro Vitória 22, um jogo a menos, décimo quarto Internacional 21, décimo quinto Santos 21, décimo sexto Grêmio 21, décimo sétimo o Vasco da Gama 20 pontos, 18º, Remo, 18. 19º, Mirassol, 16. E 20º, Lanterninha, Chapecoense, com apenas 9 pontos ganhos. Beleza? Então, tá aí dada a informação. Eu já estou olhando aqui para ver se tem alguma informação da Liga São Joanense de Desporto, né? Eu tenho que entrar no site da Liga porque não nos mandam. Né? A gente tem que dar um jeito de procurar. Né? Tivemos rodada da segunda divisão. E semifinais da segunda e terceira divisão nesse último domingo, dia 12. Segunda divisão. Tivemos Real São João, 2-0 para cima do Beira-Rio. Os gols do Real São João foram marcados pelo Vinícius César e o Thales. E tivemos também Santo Antônio B, Bar da Mãe 0, Luiz Gama 2. Gols do Luiz Gama, Leandro Cunha e Guilherme Antônio. O artilheiro até agora é o Leandro Cunha, do Luiz Gama, com 8 gols. E o segundo é o Igor de Souza, do Portel, mas já está fora, com 7. Na terceira divisão, tivemos também na semifinal. Califórnia, 6 de agosto, lá do Joãozinho. Abraço, Joãozinho! Califórnia, 6 de agosto, 2. Projeto Social Diamante Bruto, 1. Os gols do 6 de agosto foram marcados pelo Wallace, Bruno Ricardo. E o gol do Diamante foi marcado pelo Lucas Ferreira. Tivemos também Madureira 2, Nova Plata 0. Gols do Madureira, Carlos Roberto e Carlos Tadeu. Lembrando que os classificados para a disputa do título aqui já estão automaticamente na divisão seguinte, para o segundo semestre. Por exemplo, aqui na terceira divisão, o 6 de agosto e o Madureira já estão na segunda divisão da próxima competição aí. E o mesmo ocorrendo com o Real São João e o Luiz Gama. Já vão estar na primeira divisão. Infelizmente, eu não tenho aqui a classificação geral para ver. Os finalistas jogam no próximo domingo, mas não tem aqui a classificação para ver quem caiu. Quem caiu. Lá no SIC, às 8 horas da manhã, o Califórnia, 6 de agosto, joga contra o Madureira. Disputa do título. Vamos ter também o Real São João contra o Luiz Gama. Também disputa de título pela segunda divisão. Beleza? 12 horas e 4 minutos, já temos que encerrar. O Sino chegou um pouquinho atrasado, mas ainda deu tempo aí de nós comentar alguma coisa aí. Beleza? Agora vamos à nossa sessão. Um abraço. Aí depois eu fico aqui nos estúdios mais ou menos 20 minutos ainda, que eu fico dando uma olhadinha geral, que às vezes durante o dia não dá tempo, né? Então vamos lá, vamos dar a sessão, um abraço. Andréia, minha querida amiga Andréia. Hoje você não vem fazer programa aqui com a Ana Maria, não, né, Andréia? Mas eu fico aqui uns 20 minutos só, mais ou menos 30. Eu já dou aquela olhadinha geral, dou uma olhadinha quem contratou, quem não contratou, essas coisas aí. Se tiver alguma informação aí, a gente pega e informa amanhã. Dia 13 de julho, está dizendo que é dia de Nossa Senhora da Rosa Mística. É verdade. Todo dia 13 tem missa especial lá em Espírito Santo Pinhal, na Igreja Matriz. Né? Um beijão para você, Andréia. Um abração para você, tá bom? Deus abençoe. Vamos lá. Vamos lá. Opa! Meu companheiro de trabalho, o Emerson. O Emerson, hoje não tá frio, não. Não tem desculpa hoje, não, hein? Você tava com cobertor nas costas sexta-feira, mas sexta-feira tava frio, né? Mas hoje não pode ter desculpa, não. Hoje tá bom, tá gostoso. Daqui a pouquinho tamo junto aí. Um abraço lá pro Emerson, pra Adriana e o Heitor. Adriana tá parecendo que sabe que é urso. Lá aqui em Berna, lá, faz trabalha, mora lá na chácara, lá do Sindicato Comercial. Acho que faz sei lá quantas semanas que eu não vejo ela, tá frio, portinha fechada, vê só chaminézinho saindo fumaça lá, da lareira, né? E pra Dona Tereza! Dona Tereza! Dona Tereza vai saber pra onde ela anda hoje, hein? Hoje ela não tem, mas ela deve estar por aí mesmo, aqui no Brasil ainda. De vez em quando ela sai, vai para a Europa, tá bom? Então tá bom. Vamos ver quem mais aqui. Isto. Um abraço lá pro seu Ayrton Motorista. É possível dar para o seu Ayrton, qualquer hora que time que ele torce. Pro Cirão Corso. O Cirão Corso. Deixa eu ver quem mais aqui. Eu estou bem corrido, já são, nossa, 12 horas e 7 minutos. Vou falar aqui mais um só, o alemão santista lá do Jardim dos Ipês. Abraço, alemão. E deixa eu ver aqui. Quem mais? Não, é só. Hoje é só. Tem mais uns quatro aqui. Vou falar rapidinho aqui do Paulo Casarino, flamenguista. E amanhã, mais tranquilo, 12 horas e 7 minutos, tem que encerrar. Muito obrigado a você que nos acompanhou pelo 87.9, a comunicação a serviço da vida. E você também da radioanuncio.webnode.com.br. Um abração a todos, que Deus abençoe. Voltamos amanhã, se Deus quiser. Tchau.
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0: O anjo do Senhor anunciou a Maria.
1: E ela concebeu do Espírito Santo.
0: Ave Maria, cheia de graça, o Senhor é convosco. Bendita sois vós entre as mulheres, e bendito é o fruto do vosso ventre, Jesus.

0: escrava do Senhor.
1: Faça-se em mim segundo a vossa palavra.
0: Ave Maria, cheia de graça, o Senhor é convosco. Bendita sois vós entre as mulheres.

0: morte. Amém. E o Verbo de Deus se fez carne
1: e habitou entre nós.
0: Ave Maria, cheia de graça, o Senhor é convosco. Bendita sois vós entre as mulheres, e bendito é o fruto do vosso ventre, Jesus.

0: Rogai por nós, Santa Mãe de Deus,
1: para que sejamos dignos das promessas de Cristo.
0: Oremos. Infundi, Senhor, a vossa graça em nossos corações, a fim de que, conhecendo, pela anunciação do anjo, a encarnação de Jesus Cristo, vosso Filho, cheguemos pela sua paixão e morte na cruz à glória da ressurreição. Por Cristo, Senhor nosso.

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1: Boa tarde, queridos filhos, nesta segunda-feira. Como é que foi o seu dia de labuta? Difícil, talvez. Mas vamos colocar tudo isso na presença de Jesus, sob a intercessão de Nossa Senhora do Carmo, semana inteira, porque é a semana dela. Em nome do Pai, do Filho e do Espírito Santo. Amém. Nossa Senhora do Carmo, venho nesta tarde consagrar-me inteiramente a vós. Tudo o que sou, tudo o que tenho, entrego em vossas mãos. Nossa Senhora do Carmo, suplico-vos que fortaleçais com vosso poder a minha fraqueza. Nossa Senhora, nesta tarde, iluminai a escuridão da minha mente com a vossa sabedoria. Nossa Senhora, que o Santo Escapulário traga-me a vossa especial proteção nas lutas do dia a dia, para que eu possa ser fiel ao vosso Divino Filho. Mãe, que o teu Santo Escapulário afaste-me de tudo que é pecaminoso. Amém. Revista-me, ó Mãe, com as virtudes de um verdadeiro discípulo. Nossa Senhora, Mãe do Santo Escapulário, ofereço esta oração para minha salvação e na intenção que agora apresento. Diga os nomes. Pense em alguém e reze comigo. Nossa Senhora do Carmo, proteja-nos de todo o mal. Livra-nos de toda maldade. Ave Maria, cheia de graça, o Senhor é convosco. Bendita sois vós entre as mulheres, e bendito é o fruto do vosso ventre, Jesus. Santa Maria, Mãe de Deus, rogai por nós, pecadores, agora e na hora de nossa morte. Amém. Mãe, abençoai a minha família. Abençoai os que se recomendam às minhas orações. Abençoai e santificai a todos nós. Nossa Senhora do Carmo, protegei-nos na vida, consolai-nos na morte, e seja nossa advogada junto a teu Filho Jesus. Amém.
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2: Segunda-feira, 13 de julho de 2026. Eu sou o Diego Elias, começando mais uma edição. Confira os destaques. CCJ da Câmara aprova PEC que muda cálculo do IPVA. Caminhoneiros ameaçam greve e pressionam o Senado para que MP favorável à categoria seja votada nesta semana. Moçambique abre 144 oportunidades para empresas brasileiras. Confira estas e outras informações a partir de agora, aqui no Jornal Fatos do Dia. Na última semana, antes do recesso, presidências do Congresso liberam parlamentares para home office.
3: A expectativa era de que a última semana antes do recesso parlamentar fosse agitada. Diversos projetos importantes aguardam definição nas duas casas legislativas e, com o segundo semestre tomado pela campanha eleitoral, o dia 18 de julho de 2026, início da folga de duas semanas no Congresso Nacional, era visto como um prazo limite para as votações relevantes, já que essas discussões só devem ser retomadas depois do primeiro turno das eleições, no início de outubro. Mas a realidade deve ser diferente. As presidências da Câmara dos Deputados e do Senado Federal liberaram os parlamentares para participarem das sessões plenárias à distância, virtualmente. Com isso, a tendência é que os plenários fiquem esvaziados e nenhuma proposta considerada estratégica seja analisada. Na Câmara, uma pauta com 19 itens foi publicada para a sessão de terça-feira. A maior parte são medidas provisórias do Executivo que, somadas, destinam cerca de R$1,1 bilhão para 5 ministérios diferentes. Outras matérias até podem ser incluídas, o que dificilmente vai ocorrer, já que há grandes chances de nem mesmo a reunião de líderes ser realizada. Assim, a regulamentação da inteligência artificial, a criminalização da misoginia e a renegociação das dívidas rurais terão de esperar. No Senado, como é habitual, foram convocadas sessões plenárias de terça a quinta-feira, mas sem a divulgação da pauta. Matérias como a autonomia financeira do Banco Central, a aposentadoria especial para agentes de saúde, além do fim da escala de trabalho 6x1 e da reformulação da segurança pública nacional, prioridades do governo federal, ficam para a segunda metade do ano. A agenda das comissões também reflete o esvaziamento. Pela primeira vez em semanas, a Comissão Especial, que analisa a atualização dos limites de faturamento do microempreendedor individual e das faixas de enquadramento do Simples Nacional, não tem nada prevista. O relator do texto, o deputado Jorge Guetem, do Republicanos Catarinense, já admite que o cronograma terá de ser revisto para tentar convencer o governo a incluir a revisão de todo o regime simplificado, não apenas a receita dos MEIs. Com isso, a votação do relatório vai ficar para os próximos meses. Das 20 reuniões e audiências de comissões previstas na Câmara entre essa segunda e quarta-feira, não há discussões relevantes. Cenário semelhante no Senado, onde dá para destacar a reunião da Comissão de Assuntos Econômicos, que pode votar o projeto que destina para o Fundo Nacional para Calamidades Públicas, Proteção e Defesa Civil a renda de um concurso da loteria por ano ao longo de 4 anos. Reportagem Álvaro Couto.
2: STF dá 10 dias para que Hugo Mota e Câmara apresentem todos os documentos de tramitação interna de emendas parlamentares. Confira.
4: O ministro do STF, Flávio Dino, determinou o envio de ofício ao presidente da Câmara dos Deputados, Hugo Mota, para que apresente no prazo de até 10 dias corridos todos os documentos de tramitação interna das emendas parlamentares investigadas por suspeita de irregularidades e ainda ingerência de verbas públicas. Investigações da PF apontam aval da mesa diretora da Câmara para que o ex-deputado Eduardo Cunha e o atual presidente do PL, Valdemar da Costa Neto, utilizassem a estrutura da Câmara dos Deputados para influenciar na destinação de emendas parlamentares. Enquanto Hugo Mota tenta se explicar, o professor de Direito Constitucional da Fundação Getúlio Vargas, Oscar Vilhena, conceitua que o parlamento não pode se queixar de tudo isso que está acontecendo, porque foi ele que recorreu tanto ao STF para decidir questões suas, que acabou transferindo perdendo gradativamente o poder de decidir.
5: Tivemos, ao longo dos anos, uma transferência de poderes do executivo para o legislativo no que diz respeito à capacidade dos parlamentares de conduzirem emendas parlamentares e destinarem os recursos para outras finalidades. O que se busca fazer nesses últimos dois anos é assegurar que esse poder que foi conferido aos parlamentares se dê de maneira transparente.
4: O presidente da Plataforma Colaborativa Central das Emendas, Bruno Bondarovski, comemorou a medida ao dizer que transparência é isso.
6: Tudo que é a favor da transparência, da racionalidade, da eficiência, eu acho que não tem nenhuma afronta à política. Com certeza hoje o sistema é mais transparente do que era em 2024.
4: Pela decisão do ministro Flávio Dino, a Câmara vai precisar encaminhar a documentação de forma individualizada e organizada por emenda para subsidiar a apuração que, até este momento, impõe suspeitas de direcionamento ilícito e possível desvio de finalidade na destinação de recursos oriundos de emendas parlamentares.
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4: 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De Brasília, Paulo Otário.
2: CCJ da Câmara aprova PEC, que muda cálculo do IPVA. Proposta prevê que imposto passe a ser calculado pelo peso do veículo e não mais pelo valor de mercado. Confira.
8: A Comissão de Constituição e Justiça da Câmara dos Deputados aprovou a admissibilidade da PEC 3 de 2026, que propõe mudanças na forma de calcular o IPVA. A proposta apresentada pelo deputado Kim Kataguiri, do Missão de São Paulo, prevê que o imposto deixe de ser calculado pelo valor de mercado do veículo e passe a considerar o peso do automóvel. O texto também estabelece que a cobrança não poderá ultrapassar 1% do valor de venda e autoriza os estados a concederem descontos para veículos menos poluentes. Hoje, o IPVA é calculado com base no valor de mercado, usando como referência a tabela FIPE. As alíquotas variam entre 1% e 4%, conforme a legislação de cada estado. Segundo ele, os impactos na arrecadação dos estados e outros efeitos da mudança serão discutidos por uma comissão especial que vai avaliar o mérito da PEC. Com a aprovação na CCJ, a proposta segue agora para a comissão especial. Se avançar, ainda precisará ser aprovada em dois turnos pelo plenário da Câmara dos Deputados. Reportagem Viviane Oliveira.
2: Soja e trigo. Confira os preços dos grãos nesta segunda-feira, dia 13.
8: A saca de 60 quilos da soja inicia esta segunda com declínio no interior do Paraná e aumento na região litorânea de Paranaguá. No mercado paranaense, o grão apresenta baixa de 0,08%, com a saca negociada a R$ 132,58. Em Paranaguá, o aumento foi de 0,14%, levando a cotação para R$ 140,44. O trigo mantém a redução de preço no Rio Grande do Sul, mas teve aumento no Paraná. No Paraná, a tonelada do cereal é comercializada a R$ 1.375,69. No Rio Grande do Sul, o produto é vendido a R$ 1.311,07. Os dados são do CEPEA. Reportagem Viviane Oliveira.
2: E você confere ainda na edição de hoje. Caminhoneiros ameaçam greve e pressionam o Senado para que MP favorável à categoria seja votada nesta semana.
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2: Segunda-feira, 13 de julho de 2026. Estamos de volta no Jornal Fatos do Dia. Caminhoneiros ameaçam greve e pressionam o Senado para que MP favorável à categoria seja votada nesta semana.
4: O presidente da Associação Brasileira de Condutores de Veículos Automotores, Wallace Landim, conhecido como Chorão, convocou a paralisação nacional da categoria com foco nos portos para as primeiras horas desta segunda-feira. A mobilização visa pressionar o presidente do Senado, Davi Alcolumbre, a pautar a votação de uma medida provisória favorável a interesses da categoria. Nas duas últimas semanas, houve a tentativa de negociação dos caminhoneiros com a mesa diretora para pautar o tema, mas, segundo Landim, Davi Alcolumbre parece querer pagar para ver.
10: O senador, presidente da casa, Davi Alcolumbre, sentou em cima até esse primeiro momento da medida provisória 1343, que traz segurança para a nossa categoria, dá autonomia para a NTT fazer a fiscalização, para que a gente possa trabalhar com tranquilidade, que tenha uma planilha de custo mínimo para acabar com o frete retorno, o fim da multa nas balanças dos entre-eixos, referente à questão da equalização de eixo, dando autonomia para a NTT fazer a equalização, porque muitos transportadores estão sem trabalhar. No dia 16 irá caducar a medida provisória. O senhor não queira deixar passar e caducar a MP 1343. O senhor vai segurar uma greve nacional no teu nome.
4: Existe uma sinalização de que o texto pode ser votado nesta terça-feira, mas isso ainda não é martelo batido. A orientação de Landim é que os motoristas não saiam de casa para viajar e permaneçam parados até que a votação seja confirmada. Esta mesma medida provisória foi editada originalmente em março, na tentativa de conter uma ameaça de greve motivada, na época, pela alta do diesel e pelo descumprimento do frete mínimo. O novo texto prevê que a tabela de frete seja atualizada semestralmente pela NTT, Agência Nacional de Transportes Terrestres, ou sempre que o combustível oscilar mais de 5%, devendo os novos valores serem publicados em até 3 dias úteis.
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4: 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De Brasília, Paulo Otarã.
2: Aquecimento global pode custar até 5,6 bilhões de reais ao Brasil a cada 0,1 grau mais quente, alerta CNI.
11: O aumento de cada 0,1 grau Celsius na temperatura média do planeta pode custar até 5 bilhões e 600 milhões de reais para a economia brasileira em razão dos desastres naturais. A estimativa consta no Guia da Indústria para a Adaptação à Mudança do Clima, lançado pela Confederação Nacional da Indústria, a CNI. A publicação analisa os impactos da crise climática sobre as cadeias produtivas e apresenta estratégias para reduzir os riscos físicos e os desafios da transição para uma economia de baixo carbono. O gerente de recursos naturais da CNI, Mário Augusto Cardoso, afirma que a crescente frequência dos eventos climáticos extremos exige que as empresas incorporem a adaptação às mudanças do clima às suas estratégias de negócio.
12: Como que a empresa vai lidar, por exemplo, com corte na cadeia de suprimentos? Como que ela vai lidar com corte no fornecimento de água causado por um evento extremo? Tanto escassez, né, de água, é lógico, quando a gente tem pouca água, a gente tem um problema, muitas vezes, de energia e de água, de abastecimento de água. Como que ela lida com isso? E aí a gente tem que analisar cada um das possibilidades de eventos e pensar se a gente está preparado e ver qual que seria o impacto para a minha atividade.
11: Mário Augusto Cardoso explica que a indústria precisa atuar em duas frentes complementares para enfrentar os impactos das mudanças climáticas, reduzir as emissões de gases de efeito estufa e fortalecer a adaptação aos eventos extremos.
12: Porque os eventos vão acontecer. A gente quer que reduza a sua frequência, reduza a sua intensidade, mas eles vão acontecer. A gente tem que estar preparado para garantir a manutenção da atividade produtiva, a manutenção dos empregos, a manutenção da arrecadação e das vidas, né, que estão sendo colocadas em risco aí por esses eventos climáticos.
11: Além dos impactos físicos da mudança do clima, o guia alerta para os riscos da transição regulatória e comercial. Um dos principais marcos desse processo é a criação do Sistema Brasileiro de Comércio de Emissões. A norma estabelece diretrizes para a entrada de instalações produtivas no mercado regulado de carbono. Diante desse cenário, a CNI recomenda que as empresas antecipem a elaboração de inventários de emissões de gases de efeito estufa e incorporem estratégias de mitigação e adaptação ao planejamento dos negócios. Negócios. A íntegra do Guia da Indústria para Adaptação à Mudança do Clima está disponível na aba de publicações no portal da CNI. Reportagem Paloma Custódio.
2: Argentina e Inglaterra, o que estará em jogo? Ouça o comentário de Anivaldo De Silo.
13: Argentina e Inglaterra é pela semifinal da Copa do Mundo de 2026. Mas por tudo que envolve, poderia ser a decisão pelo título mundial. Tem um mundo de coisa envolvida nesse duelo marcado para esta quarta-feira às 16h em Atlanta, nos Estados Unidos. Os deuses da bola não quiseram a Suíça contra a Inglaterra, independentemente da expulsão correta ou não de um jogador suíço em momento decisivo do confronto pelas quartas de final. Os deuses da bola não quiseram a Noruega contra a Argentina, mesmo com Haaland e companhia tendo chance de vencer os ingleses com bola na trave e tudo no tempo normal. Como cantam os hermanos na canção A Quarta Estrela. Em um dos trechos, a música cita, pelas Malvinas, por Diego, pela última de Léo. É a história que vai além do futebol. Tem tudo para ser a última Copa do Mundo de Lionel Messi. Nada como vencer para se aproximar da quarta Copa do país, a segunda do craque camisa 10. Por Diego, uma referência pela última Copa disputada por Maradona em 1994, quando terminou suspenso por doping, dizem até que teria sido armação, perseguição da FIFA. Pelas Malvinas, é uma referência à disputa da soberania da ilha com a Inglaterra, que ocasionou um conflito armado em 1982 na Argentina. A Guerra das Malvinas durou pouco mais de 2 meses, terminou com a vitória britânica e deixou centenas de mortos, além de profundas cicatrizes na sociedade argentina. Bola e história em 90 minutos, ou talvez até mais. Será o 6º encontro entre as seleções em mundiais, com ingredientes relevantes? O mais lembrado foi o das quartas de final de 1986, jogo que ficou conhecido pela mão de Deus, entre aspas, de Maradona. O ídolo fez um gol de mão que ajudou a eliminar os europeus e levou a Argentina ao título daquela Copa. Vitória na final contra a Alemanha Ocidental por 3-2. Mais uma vez com Maradona brilhando. Ou seja, o mundo vai olhar Argentina e Inglaterra com uma atenção ímpar, muito pela história em jogo. E Messi declarou, entre aspas, "Este grupo nunca se cansa de fazer história, de querer mais. Será uma partida especial porque é a minha primeira vez. Joguei contra todos, menos contra a Inglaterra", fecha aspas. Quer mais? Messi é o atual artilheiro da Copa com 8 gols ao lado de Mbappé. Haaland se despediu com 7. Bellingham e Harry Kane estão na batalha com 6 gols cada um. Que me desculpe Espanha e França, que jogam antes e brigam pela outra vaga da final. Mas Argentina e Inglaterra vai ser qualquer coisa de espetacular, histórico, especial. Como nossos vizinhos cantam, por Maradona, por Messi, pelas Malvinas, por muita coisa além das 4 linhas. Da Agência de Rádio Mais News, Nivaldo De Silo.
2: Café hoje, confira as cotações para esta segunda, dia 13.
14: O preço do café arábica abre esta segunda com declínio de 2,29%, com a saca de 60 quilos negociada a R$ 1.722,48 na cidade de São Paulo. O café robusta teve baixa de 1,97%, sendo comercializado a R$ 1.087,74. O preço do açúcar cristal apresenta declínio de 1,08% na capital de São Paulo. A saca de 50 quilos é cotada a R$ 91,21. Em Santos, houve declínio de 1,86%. E a mercadoria é negociada a R$ 107,38, na média de preços sem impostos. A saca de 60 quilos do milho, por sua vez, é vendida a R$ 64,51, após aumento de 0,22%. Os dados são do CPEA. Reportagem Viviane Oliveira.
2: E você confere ainda na edição de hoje. Moçambique abre 144 oportunidades para empresas brasileiras.
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2: Moçambique.
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2: Segunda-feira, 13 de julho de 2026. Estamos de volta no jornal Fatos do Dia. Moçambique abre 144 oportunidades para empresas brasileiras.
17: Moçambique desponta como um mercado estratégico para empresas brasileiras que buscam ampliar negócios no continente africano. Um estudo da Agência Brasileira de Promoção de Exportações e Investimentos, Apex Brasil, identificou 144 oportunidades comerciais no país, especialmente em setores como máquinas e equipamentos, alimentos, insumos industriais e bens de consumo. O levantamento aponta que a proximidade cultural e a linguística entre Brasil e Moçambique, aliada a avanços na facilitação do comércio, contribui para ampliar as possibilidades de negócio entre os dois países. A aproximação entre Brasil e África também tem impulsionado novas oportunidades em setores estratégicos. A abertura do comércio moçambicano para produtos agropecuários brasileiros, incluindo material genético avícola, amplia possibilidades para cadeias produtivas ligadas ao agronegócio. Segundo o especialista de agronegócio da Apex Brasil, Alberto Carlos Bica, já são mais de 5 mil oportunidades mapeadas.
18: Essa reaproximação entre Brasil e a África já acontece na prática. A gente importa fertilizantes essenciais de lá e isso exporta bastante tecnologia e inovação. Sabia que a nossa genética bovina é um sucesso no mercado africano? O setor de animais vivos teve um salto de 353% de crescimento recente. Até 2050 é esperado que o continente chegue a 2,5 bilhões de habitantes. E o mapa dessa nova Pangeia moderna já está desenhado. São mais de 5 mil oportunidades mapeadas de exportação. Temos espaço de sobra para nossos grãos, proteínas, frutas, castanhas, ração e tecnologia de produção.
17: Empresas brasileiras interessadas em explorar essas oportunidades podem participar da Missão Empresarial Moçambique, FACIM 2026, promovida pela Apex Brasil. A iniciativa será realizada entre os dias 31 de agosto e 6 de setembro em Maputo, durante a Feira Internacional. Nesta edição, o Brasil será o país homenageado da feira, que deve reunir empresas e investidores de diferentes setores. As inscrições para integrar a delegação brasileira seguem abertas até 13 de julho no site da Apex Brasil. O endereço é apexbrasil.com.br. Reportagem Juline Pogorzelski.
2: INSS, beneficiários que começaram a receber a partir de maio, receberão 13º em novembro.
19: Os segurados do Instituto Nacional do Seguro Social, o INSS, que começaram a receber aposentadoria, pensão ou outro benefício previdenciário a partir de maio deste ano, vão receber o 13º salário entre os dias 24 de novembro e 7 de dezembro. O pagamento será feito conforme o calendário regular do INSS, de acordo com o número final do cartão de benefício. Os beneficiários que já recebiam o benefício até abril deste ano tiveram o abono anual antecipado e receberam as parcelas nos meses de abril e maio. Tem direito ao 13º, os aposentados, pensionistas e demais beneficiários da Previdência Social que recebem benefícios com previsão legal para o abono. Já os beneficiários do Benefício de Prestação Continuada, o BPC, não recebem o 13º, porque o benefício é de caráter assistencial. Nos casos de benefícios temporários, como o auxílio por incapacidade temporária e o salário maternidade, o valor do 13º é pago de forma proporcional ao período em que o benefício foi recebido. O calendário completo de pagamentos está disponível no site oficial do INSS em www.gov.br/INSS ou no site do Brasil 61 em brasil61.com. Com informações do Instituto Nacional do Seguro Social, Bianca Mingotti.
2: PIS/PASEP, dinheiro será liberado no dia 15. Rodrigo Santos informa.
20: Trabalhadores nascidos no mês de setembro e outubro recebem o abono salarial PIS/PASEP a partir do dia 15. O valor varia de R$ 136 a R$ 1.621, a depender da quantidade de meses trabalhados no ano de 2024. Tem direito ao benefício o trabalhador inscrito no PIS/PASEP há pelo menos 5 anos, quem trabalhou com carteira assinada por no mínimo 30 dias em 2024, o trabalhador que recebeu remuneração média mensal de até R$ 2.766 no ano base e também quem teve dados corretamente informados pelo empregador no E-Social. O PIS é pago pela Caixa e o PASEP pelo Banco do Brasil. Dúvidas podem ser tiradas por meio do telefone 158. Ao todo, quase 26 milhões de profissionais que atuaram com carteira assinada devem ser beneficiados. Da agência de Rádio Mais News, Rodrigo Santos.
2: Boi Gordo hoje, confira as cotações para esta segunda, dia 13.
14: O preço do boi gordo terá aumento de 0,60% nesta segunda. Em São Paulo, a arroba é negociada a R$ 326,65. No mercado de frango, os valores apresentam aumento na Grande São Paulo, em São José do Rio Preto e em Descalvado. O quilo do frango congelado e do frango resfriado é vendido a R$ 7,26. Já a carcaça suína especial também mantém estabilidade nos atacados da Grande São Paulo, onde o quilo custa R$ 8,61. Entre os estados analisados, o suíno vivo registra declínio no preço em São Paulo. O animal é comercializado a R$ 5,88 em Minas Gerais. Os dados são do CPEA. Reportagem Viviane Oliveira.
2: Esta foi mais uma edição do Jornal Fatos do Dia. Produção e apresentação, Diego Elias. Tenham todos uma ótima segunda-feira e até amanhã em nossa próxima edição.
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2: A Argentina garantiu vaga nas semifinais da Copa do Mundo de 2026 ao vencer a Suíça por 3-1 em Kansas City pelas quartas de final. A equipe argentina abriu o placar com McAllister de cabeça após cobrança de escanteio de Messi. A Suíça reagiu e empatou ainda na primeira etapa, mas a seleção sul-americana retomou o controle do jogo no segundo tempo, criando as melhores oportunidades e pressionando até voltar à frente no marcador. Nos minutos finais, a Argentina confirmou a classificação com mais 2 gols e fechou a vitória por 3-1. Com o resultado, os atuais campeões do mundo avançam às semifinais, onde enfrentarão a Inglaterra na luta por uma vaga na grande decisão da Copa do Mundo de 2026.
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2: A Inglaterra garantiu vaga nas semifinais da Copa do Mundo de 2026 ao vencer a Noruega por 2-1 na prorrogação, em um duelo emocionante disputado em Miami. A seleção norueguesa saiu na frente com Schjelderup, mas Jude Bellingham empatou ainda no primeiro tempo com uma bela jogada individual. Na etapa final, os noruegueses criaram boas chances para voltar à frente, enquanto os ingleses encontraram dificuldades para impor seu ritmo. Na prorrogação, Bellingham voltou a decidir. Após uma defesa parcial do goleiro norueguês, o meia aproveitou o rebote e marcou o gol da vitória inglesa, garantindo a classificação para as semifinais. A partida ainda teve polêmica, com reclamações da Noruega de que a bola teria tocado no capo de uma câmera antes do primeiro gol inglês, mas a FIFA informou que o sensor da bola não registrou qualquer desvio. Com o triunfo, a Inglaterra enfrentará a Argentina na semifinal da Copa do Mundo.
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2: Lamine Yamal chega em alta para a semifinal entre Espanha e França com um retrospecto impressionante diante de Kylian Mbappé. Desde que estreou no time principal do Barcelona, o jovem espanhol enfrentou o atacante francês em 10 oportunidades, somando 8 vitórias e 2 empates. Além disso, Yamal nunca foi eliminado por Mbappé em confrontos únicos de mata-mata, incluindo a semifinal da Eurocopa de 2024. Quando a Espanha venceu a França por 2-1 e avançou à decisão do torneio. O histórico aumenta a expectativa para mais um duelo entre os dois craques na semifinal da Copa do Mundo de 2026, marcada para terça-feira. Após a classificação da Espanha, Yamal afirmou que sua equipe não tem medo de nada e provocou os franceses, dizendo que se alguém precisa se preocupar, é a França. Do outro lado, o zagueiro Ibrahima Konaté respondeu às declarações e garantiu que a seleção francesa mantém o foco e não teme nenhum adversário.
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0: Olá, uma ótima tarde para você, querido ouvinte, que sintoniza a Rádio Anúncio FM 87,9, a comunicação a serviço da vida. Começa agora mais uma edição do programa Partilhando Palavras e Pensamentos. Hoje, segunda-feira, dia 13 de julho de 2026, são 13 horas e 37 minutos. Meu muito obrigada a você, querido ouvinte, que me permite adentrar aí no seu lar, você que está aí com seus afazeres ou aí no seu trabalho, no comércio da nossa querida cidade, ou mesmo aí no seu carro, passando pelas ruas, pelas rodovias de São João da Boa Vista, ou acessando o nosso site, nosso link, onde quer que você esteja neste momento, que o amor, a paz de Jesus ressuscitado esteja em seu coração. Também o amor de Maria, suas bênçãos, sua proteção, a intercessão de Maria esteja com você, seus familiares, as pessoas que você ama, todas aquelas que fazem parte da sua vida, ainda farão, aquelas que te preocupam no dia de hoje, aquelas que te trazem alegrias, enfim, todos que estiverem no seu coração, no seu pensamento, que possam ser alcançados pelo amor de Jesus e pelas bênçãos de Maria. E é sempre muito bom estar aqui novamente, começando mais um programa, mais uma tarde, iniciando mais uma semana, né, gente? Segunda-feira é hora de começar de novo, né? É isso aí, às vezes a gente começa a segunda meio com preguiça, né? A gente começa meio assim, segunda-feira, mas a gente tem que falar, não, é segunda-feira, graças a Deus, hora de começar tudo de novo. E passa tão rápido a semana, né? Que a gente fala, meu Deus, que loucura, eu tava falando isso ontem na minha casa. Gente, dia 12 de julho ontem foi, hoje é dia 13, começou o mês ontem. E olha só, a gente já tá quase concluindo a primeira quinzena. Que loucura, gente, o ano tá muito rápido, e a vida passa, né? Um dia mais é um dia menos. Por isso que a gente não pode perder nossa oportunidade de viver o tempo presente. Então vamos começar aqui agradecendo a Deus, primeiramente pelo dom da vida, pela oportunidade de estarmos juntos mais uma vez, agradecê-lo por tudo aquilo que ele nos dá, nos faz, tudo que realiza em nossa vida, tudo aquilo que vem providenciando ao longo da nossa história. E pedir a Ele que seja o Senhor do nosso hoje, do nosso agora, que esteja à nossa frente, que conduza os nossos passos e que nos dê sabedoria necessária para viver todos os momentos da nossa vida e especialmente o dia de hoje. E que Ele não permita que nenhum de nós se perca em nossas preocupações, tribulações, dificuldades que muitas vezes o dia a dia nos apresenta. Por isso, querido ouvinte, eu te convido neste momento a estar alimentando sua fé, sua esperança, sua confiança em Deus, que tudo pode, que tudo realiza para o nosso bem. E vamos dar início aqui à nossa programação. Nossa amiga Andréia Todra já chegou, né? Já está aqui selecionando algumas músicas para a gente. E hoje nós vamos começar com Daniel, Ninguém Explica a Deus. Para você aí uma ótima tarde, um ótimo trabalho, uma ótima semana. Você pode participar através do nosso telefone, através do nosso WhatsApp. Anote aí, é o 99359-8762. Vamos lá? 99359-8762. Uma ótima tarde aí a todos, e daqui a pouquinho eu volto com muito mais para você.
1: Precisamos lembrar o seguinte, que acima de tudo isso, acima de todos nós, existe um Deus que nos cuida, nos protege, nos abençoa, nos ama, que é o nosso Pai, que é simplesmente e unicamente o nosso Deus. Viva Jesus! Viva Deus Pai! Viva Nossa Senhora Aparecida!

Boa tarde, queridos ouvintes. São 13 horas e 47 minutos. 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A Rádio Anúncio conta com a sua programação de todos os dias, oração da manhã às 8h10 da manhã, oração da tarde às 2h10 e aos domingos às 19h, missa com o padre Reginaldo Manzotti. Participe, ontem eu estava lá ouvindo um trecho da missa, viu? É muito, o padre Reginaldo é muito iluminado, né? Então eu estava lá ouvindo ontem o evangelho, né? O evangelho ontem foi do semeador. Então, eu estava lá ouvindo a homilia do padre Reginaldo. E agora vamos aqui com mensagem Brasil, né? Eugênio Jorge, na verdade. A ele, a glória. Um abraço aí pro Claudinho. Eu vi que chegou seu áudio aqui, mas não deu tempo de ouvir, tá, Claudinho? Daqui a pouco eu ouço, mas vai um abraço aí para você. Uma ótima tarde. Então vamos aqui de música, daqui a pouquinho a gente tem aí a reflexão do evangelho também do dia de hoje.

maconheiro, um cheirador de cocaína, alguém que jogou o nome da família na lama. Eu perguntei: Deus, por que eu? Por que tu me escolheu? E Jesus me respondeu: porque eu escolho as coisas loucas deste mundo para confundir as sábias. Porque eu escolho aqueles que não são para confundir os que são. Porque eu escolho as coisas fracas e desprezíveis deste mundo para aniquilar as fortes. E durante este diálogo com Deus, Ele me deu uma canção nova. E eu vou cantar para você. Se acomoda aí no seu lugar, sinta um pouquinho.

boca de Deus aqui esta noite e emprestasse seus lábios ao Senhor e cantasse para a pessoa que está do seu lado: filho, eu quero tanto. 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

Boa tarde, queridos ouvintes. São 14 horas e 3 minutos em nossos estúdios. Ouvimos o irmão Lázaro, Eu Te Amo Tanto. Aí foi para o nosso amigo Claudinho, tá, Claudinho? Claudinho que está aí na sintonia, nos passou um áudio aqui, desejando aí uma ótima tarde para mim, para a Andréia, né, para todos os nossos ouvintes. A Andréia está agradecendo aqui também, viu, Claudinho? Uma ótima tarde para você, uma ótima semana, um bom trabalho, né? Ele que trabalha à noite, né? Que é aí o guarda noturno municipal lá do terminal rodoviário. Um abraço, Claudinho. E vamos aqui com o nosso apoio cultural, a Rádio Anúncio, o programa Partilhando Palavras e Pensamentos. 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E agora vamos aqui com a reflexão do Evangelho do dia de hoje.

Então vamos aqui com a reflexão do Evangelho do dia de hoje, né? Estamos aí na 15ª semana do tempo comum, segunda-feira. O Evangelho é de São Mateus, capítulo 10, versículos de 34 ao 11, capítulo 11, 1. Naquele tempo, disse Jesus aos seus discípulos: não penseis que vim trazer a paz à terra. Não vim trazer a paz, mas sim a espada. De fato, vim separar o filho de seu pai, e a filha de sua mãe, e a nora de sua sogra, e os inimigos do homem serão os seus próprios familiares. Quem ama seu pai ou sua mãe mais do que a mim, não é digno de mim. Quem ama seu filho ou sua filha mais do que a mim, não é digno de mim. Quem não toma a sua cruz e não me segue, não é digno de mim. Quem procura conservar a sua vida, vai perdê-la. E quem perde a sua vida por causa de mim, vai encontrá-la. Quem vos recebe a mim, recebe a quem? Quem vos recebe... Vamos lá. Quem vos recebe a mim, recebe a quem me recebe, e recebe aquele que me enviou. Quem recebe um profeta por ser profeta, receberá a recompensa de profeta. E quem recebe um justo por ser justo, receberá a recompensa de justo. Quem dera ainda que seja apenas um copo de água fresca a um desses pequeninos por ser meu discípulo, em verdade vos digo, não perderá sua recompensa. Quando Jesus acabou de dar essas instruções, os 12 discípulos partiu daí e foi a fim de ensinar e pregar nas cidades deles. Palavra da salvação. Glória a vós, Senhor. Né? Quando a gente ouve o Evangelho, né? Só ouve, mas a gente não medita, às vezes a gente fica colocando nos nossos corações algumas questões, né? De dúvida. A gente fica colocando, às vezes, alguma coisa. Nossa, mas que Jesus está aqui colocando, né? O evangelho difícil para a gente. Mas é isso que Jesus está dizendo. Por que que ele está dizendo que ele veio trazer a divisão? Porque Jesus, ele vem para nos colocar, assim, muitas vezes, em conflitos conosco mesmo, né? Para a gente olhar para a nossa vida, para a nossa realidade e ver que a gente não pode se apegar às coisas mais do que a ele próprio, né? Às vezes a gente está tão apegado aqui nas coisas do mundo, né? Nos nossos filhos, no nosso trabalho, nos nossos bens, que a gente esquece que nós não somos cidadãos desse mundo, nós somos cidadãos do céu. É para o céu que a gente vai, não é aqui, né? Então, às vezes, a gente está tão apegado nas coisas materiais que a gente esquece de colocar as coisas de Deus em primeiro lugar na nossa vida. E é isso que Jesus está dizendo. Ele está dizendo, olha, se você... O que, que adianta você ganhar o mundo se você perder a sua própria vida? Não adianta nada, né? Então, a gente precisa, sim, amar os nossos pais, amar os nossos filhos, respeitar os nossos semelhantes, amá-los. Mas a gente não pode se apegar demais. A gente tem que amar em primeiro lugar a Deus. É o que Jesus está dizendo nesse evangelho, né? A gente vê aqui quando ele fala da espada. A espada é sinal de contradição, né? É sinal de contradição. E o evangelho, para muitas pessoas, é sinal de contradição, né? A gente vê que às vezes as pessoas ainda não acreditam naquilo que está aqui, que é a palavra de Deus. A gente vê que a presença de Jesus no mundo nunca será neutra e indolor, mas será sempre comprometedora e empenhada. A escolha por Jesus Cristo estará sempre acima de todo, acima até mesmo dos laços mais fortes e robustos dessa terra. Como, por exemplo, né, o Evangelho fala os laços da família. Então é necessário que a gente tenha esse desapego, né? E colocar sempre Deus em nossa vida.
Né? Então, optar por Deus, muitas vezes, é uma opção radical na nossa vida. É deixar muitas coisas que nos impede de amá-lo e de seguir. Né? Então, basta lembrar como foi a relação de Jesus com seus próprios parentes. Quando ele assumiu a radicalidade do anúncio do reino, ele passou a ser considerado um fora. Muitos consideravam Jesus louco, né? E por isso ele teve que mudar de Nazaré para Cafarnaum. Então a gente vê as mudanças que Jesus teve que fazer, porque ele enfrentou muitos obstáculos dentro da própria família. Né? Porque às vezes os próprios familiares não acreditavam que ele era um Deus. Então essa divisão que Jesus fala existe ainda hoje, né? Existe muito disso dentro da nossa própria casa, dentro da nossa própria família. Eu penso assim, ó, duas coisas que eu não discuto, eu respeito. É a religião, é política, três na verdade. Religião, política e futebol. São três que eu não discuto. Eu penso que cada um tem o seu e a gente precisa respeitar as pessoas. Tem gente que briga, né? Por causa de religião, tem gente que briga por causa de política, tem gente que briga por causa do esporte. E é para ser vida, gente. É para acrescentar, não é para diminuir. Então é isso que Jesus está falando. Essa divisão que Jesus está falando existe hoje e muitas vezes dentro da nossa casa e dentro da nossa família. Então a gente não tem que brigar pelas coisas, a gente tem que somar, nunca diminuir. E sempre colocar Deus, né, acima de tudo e de todos. Então, quando a gente decide por Jesus Cristo, né, que nossa opção é o próprio Deus, a gente precisa minando da nossa vida isso que nos atrapalha de santificar a nossa vida e o nosso coração. Então, hoje esse evangelho nos ensina muito, né, a renunciar muitas coisas que causem nós, na nossa família, divisão. Que a gente não tem que amar como Jesus ama, né? E Jesus, ele nos ama como somos. Como somos, Jesus nos ama, né? Não fica fazendo pra gente, ah, eu te amo, mas você tem que fazer isso. Não, ele não coloca nenhuma condição. Ele só diz que ele quer ser amado. E nos pede para amar também e respeitar os nossos semelhantes, né? Então, assumir esse Deus na nossa vida e ter a certeza que Ele nos impulsiona. E aquilo que nós temos dificuldade, vamos pedir para o Espírito Santo, né? Para que Ele nos ilumine e para que Ele nos dê sempre a sabedoria para fazer as melhores escolhas. E vamos tocar aqui. Então vamos tocar aqui Eu Cuido de Ti com Amanda Vanessa e daqui a pouquinho a gente volta. Um abraço aí para todos os nossos ouvintes. Vamos.

Boa tarde, queridos ouvintes. São 14 horas e 20 minutos em nossos estúdios. 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Ouvimos Amanda Vanessa. Eu cuido de ti. E Deus cuida de nós, né, gente? A gente se preocupa com tantas coisas, né? A gente sofre tanto por antecedência, a gente se preocupa tanto com aquilo que vai vir e a gente esquece que Deus já cuidou de tudo, né? A gente esquece que Deus, ele é maravilhoso, ele sabe tudo da nossa vida, muito melhor do que a gente. Eu falo isso para ele: Senhor, o Senhor me conhece muito mais do que eu, muito mais. Então a gente precisa sempre confiar nesse Deus que nos ama, que não nos abandona, que está presente na nossa vida. Né, Jesus, quantas vezes ele disse isso? Não tenhas medo, tenhas fé. Né? Então a gente precisa sempre fazer essa inversão. Por que ter medo? Medo não existe. O medo é fruto da nossa imaginação. A gente precisa ter coragem. Coragem. Né, para enfrentar os desafios. Dizia isso aqui para minha amiga Andréia. Tenha coragem, tenha fé. Né? Porque é a fé que move montanhas. Jesus diz isso. É a fé que move montanhas. Jesus, ele pode fazer todas as coisas. Deus pode fazer todas as coisas. Né? Deus, ele é Deus no impossível. E a gente é tão pequenino que a gente esquece disso. Então vamos lembrar desse amor de Deus quando a gente estiver bem, né? Nas nossas dúvidas, nas nossas falhas, nas nossas preocupações. Vamos entregar para Jesus, né? E vamos falar para ele: ó, cuida, porque é seu, não é meu, né? Então cuida para mim. E vamos tocar aqui na sequência para minha amiga Andréia Todero, né? Ela falou: Ana, eu adoro essa música. Padre Fábio, não desista do amor. Nunca, né, gente? Não desista nunca do amor. Porque o amor transforma todas as coisas. Ele transforma todas as coisas. Quando a gente ama, a gente consegue transformar todas as coisas. Então vamos sempre lembrar disso. E eu quero mandar um abraço muito especial lá para minha amiga a Sara do Perpétuo, né? Ela que deixou o recadinho aí para mim na sexta-feira. Sara, um abraço para você, viu? Uma ótima semana. Também quero mandar um abraço para Sandra Mara, lá para Dona Leonor Tomazini, para Neucídia, que está sempre aí na sintonia, para minha amiga Rita, para minha amiga Lena, para Zezé, para todos os ouvintes aí, uma ótima tarde. Então vamos com o Padre Fábio de Melo. Não desista do amor.

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Boa tarde, queridos ouvintes. São 14 horas e 37 minutos. 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Ouvimos Padre Alessandro Campos Maria. 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Quero mandar um abraço muito especial para minha amiga Zezé e também para Neucídia, viu? Agradecendo ontem a música aí no programa do nosso amigo Cidinho. Muito obrigada aí pelo carinho de vocês, viu? Vai para vocês aí também toda a nossa programação. E vamos aqui com uma mensagem. Eu falei para a André que isso aqui é uma coisa que a gente precisa ter na nossa vida, né? Hoje em dia todo mundo fica ansioso, preocupado, mas esses aqui são os 10 mandamentos da serenidade, escrito pelo Papa João 23. Olha que lindo. O primeiro, só por hoje, tratarei de viver exclusivamente esse meu dia, sem querer resolver o problema da minha vida todo de uma vez. O segundo, só por hoje terei o máximo de cuidado com meu modo de tratar as pessoas. Delicado nas minhas maneiras, não criticar ninguém, não pretender melhorar ou disciplinar ninguém senão a mim. O terceiro, só por hoje me sentirei feliz com a certeza de ter sido criado para ser feliz, não só no outro mundo, mas também neste. O quarto, só por hoje me adaptarei à circunstância, sem pretender que as circunstâncias se adaptem todas aos meus desejos. Só por hoje dedicarei 10 minutos do meu tempo a uma boa leitura, lembrando-me que assim como é preciso comer para sustentar o meu corpo, assim também a leitura é necessária para alimentar a vida de minha alma. Sexto, só por hoje praticarei uma boa ação sem contá-la a ninguém. Sétimo, só por hoje farei uma coisa que não gosto e se for ofendido nos meus sentimentos, procurarei que ninguém o saiba. Oitavo, só por hoje farei um programa bem completo do meu dia. Talvez não o execute perfeitamente, mas em todo caso vou fazê-lo e me guardarei bem de duas calamidades, a pressa e a indecisão. O nono, só por hoje ficarei bem firme na fé de que a divina providência se ocupa de mim, como se existisse somente eu no mundo, e ainda que as circunstâncias se manifestem ao contrário. O décimo, só por hoje não terei medo de nada. Em particular, não terei medo de gozar do que é belo. E não terei medo de crer na bondade. Que lindo isso, né, gente? Que lindo. Papa João Paulo 23, né? Uma sabedoria imensa, né? E é isso. Para ser feliz é necessário a gente viver uma coisa de cada vez, né? Um dia de cada vez. Jesus mesmo diz, né? A cada dia basta suas próprias preocupações. Ele fala isso pra gente, tá na Sagrada Escritura, é bíblico.
Então a gente se preocupa demais com as coisas que ainda não aconteceram. Dizia isso para minha querida amiga aqui, ó. Calma, acalma tua alma, calma tua mente, teu coração, relaxa, né? Às vezes a gente está sofrendo por aquilo que não aconteceu e às vezes nem vai acontecer, né? Eu ouvi outro dia uma frase que dizia isso, que a gente sofre 20 vezes mais, né? Uma coisa que nem sabe se ela vai acontecer na nossa vida e a gente já está sofrendo. Então a gente precisa assim mais com calma, né? Mais devagar. Não judiar tanto da gente, né? Porque isso daí é judia de nós mesmos, né? Nos causa tantos danos no coração, na alma e na mente. Então, vamos seguir aquilo que fala esse saudoso e querido Papa, né? Que viveu tanto tempo já e que tanto nos ensinou. E vamos aqui então com a Marília Mello, Imperfeito.

Boa tarde, queridos ouvintes. São 14 horas e 48 minutos. 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E vamos pedir aqui para os nossos ouvintes, né, entrarem em contato conosco aqui através do nosso celular. Pode ligar para a gente, pode deixar recadinho aqui na rádio, não só para mim, né, mas para os outros programas também. Deixa aqui no nosso WhatsApp o 99359-8762. E também para você conhecer aí toda a programação da nossa Rádio Anúncio, é só você acessar o site, né? Que é radioanuncio.webnote.com.br. Acesse lá e você conhecerá aí toda a programação aqui da nossa Rádio Anúncio. E nós vamos aqui na sequência. Vamos selecionar, Andréia, Terra Seca. Vamos tocar aqui a Terra Seca. E daqui a pouquinho a gente tem aí o Terço da Misericórdia, né? Daqui a pouquinho eu volto com o Terço da Misericórdia. Já são 14 horas e 50 minutos aqui em nossos estúdios.

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0: 13:04, hora da Divina Misericórdia, hora de nos colocarmos na presença de Jesus. Jesus manso e humilde de coração, fazei o nosso coração semelhante ao vosso. Neste momento, querido ouvinte, que você possa aquietar um pouquinho o seu coração, seu pensamento e se colocar na presença do Senhor. Ele que já se encontra presente em nosso meio, porque Ele mesmo nos ensina que onde dois ou mais estiver reunidos em seu nome, ali Ele estará. Então acredite que você não está sozinho. Independente de onde você esteja, o que está fazendo, Jesus já está do seu lado, com suas mãos chagadas e ressuscitadas, para receber o seu pedido, a sua oração, o seu agradecimento. Deposite com muita fé, com muita confiança nas mãos de Jesus a sua necessidade para o dia de hoje. Não deixe que seus problemas, seus medos, suas inseguranças sejam maiores que a misericórdia do Senhor. Acredite que você tem um Deus que te ama, um Deus que tudo vê, sabe, conhece, um Deus que pode mudar, transformar, restaurar a sua vida, mas para isso é necessário acreditar. Jesus diz que é feliz aquele que crê. E ser feliz não é não ter problemas, preocupações. Ser feliz é acreditar que temos um Deus acima de todas as coisas e que nos momentos difíceis nós podemos nos recorrer a Ele, pedindo força, fé, coragem, perseverança para não desanimar jamais. Agradeça sempre, especialmente pelo dom da vida, pelo dia de hoje. Agradeça pelo esposo, a esposa, os filhos, amigos, os familiares. Agradeça a saúde, a paz, o pão de cada dia, o trabalho. Agradeça o Senhor por esse dia lindo que Ele preparou com muito carinho para todos nós. E diga muito obrigada, Senhor, por tudo que o Senhor nos dá, nos faz, por tudo que realiza em nossa vida, mesmo diante das nossas misérias. Te pedimos perdão, porque sabemos que somos pequenos, falhos, limitados, omissos, mas no dia de hoje pedimos a sua graça para vencermos a nós mesmos, para sermos melhores do que fomos ontem. Pai nosso que estais no céu, santificado seja vosso nome, venha a nós o vosso reino, seja feita a vossa vontade, assim na terra como no céu. O pão nosso de cada dia nos dai hoje. Perdoai as nossas ofensas, assim como nós perdoamos a quem nos tem ofendido. E não nos deixeis cair em tentação, mas livrai-nos de todo o mal. Amém. Ave Maria, cheia de graça, Senhor é convosco. Bendita sois vós entre as mulheres, e bendito é o fruto do vosso ventre, Jesus. Santa Maria, Mãe de Deus, rogai por nós, pecadores, agora e na hora de nossa morte. Amém. Creio em Deus Pai Todo-Poderoso, Criador do céu e da terra, e em Jesus Cristo, seu único Filho, nosso Senhor, que foi concebido pelo poder do Espírito Santo, nasceu da Virgem Maria, padeceu sobre Pôncio Pilatos, foi crucificado, morto e sepultado, desceu à mansão dos mortos, ressuscitou ao terceiro dia, subiu aos céus, está sentado à direita de Deus Pai Todo-Poderoso, donde há de vir julgar os vivos e os mortos. Creio no Espírito Santo, na Santa Igreja Católica, na comunhão dos santos, na remissão dos pecados, na ressurreição da carne, na vida eterna. Amém. Hoje é dia de Nossa Senhora da Rosa Mística, né? É, Nossa Senhora da Rosa Mística, ela é muito adorada na minha cidade lá, venerada, né? Porque a gente adora Deus, temos veneração por Nossa Senhora. E em Pinhal, né? Ela é sempre ali na Igreja Matriz do Espírito Santo ali, sempre tem as missas, celebrações a Nossa Senhora da Rosa Mística, né? Lá é o Monsenhor que está sempre lá celebrando e assim, tem muita devoção à Nossa Senhora da Rosa Mística. Então, que ela interceda por nós. Primeiro mistério, eu peço a cura para o planeta Terra, o fim da guerra, por toda a Igreja, pelo Papa Leão, por todo o clero, pela nossa diocese de São João da Boa Vista, pelo nosso bispo Eugênio, por todas as vocações sacerdotais e religiosas, pelos nossos governantes. Peço paz, Senhor, para o nosso país e a paz mundial. Eterno Pai, eu vos ofereço o corpo, sangue, a alma e a divindade de vosso diretíssimo Filho, nosso Senhor Jesus Cristo, em expiação dos nossos pecados e do mundo inteiro, pela sua dolorosa paixão.
1: Tende misericórdia de nós e do mundo inteiro.
0: Pela sua dolorosa paixão.
1: Tende misericórdia de nós e do mundo inteiro.
0: Pela sua dolorosa paixão.
1: Tende misericórdia de nós e do mundo inteiro.
0: Pela sua dolorosa paixão.
1: Tende misericórdia de nós e do mundo inteiro.
0: Pela sua dolorosa paixão.
1: Tende misericórdia de nós e do mundo inteiro.
0: Pela sua dolorosa paixão.
1: Tende misericórdia de nós e do mundo inteiro.
0: Pela sua dolorosa paixão.
1: Tende misericórdia de nós e do mundo inteiro.
0: Pela sua dolorosa paixão.
1: Tende misericórdia de nós e do mundo inteiro.
0: Pela sua dolorosa paixão.
1: Tende misericórdia de nós e do mundo inteiro.
0: Pela sua dolorosa paixão.
1: Tende misericórdia de nós e do mundo inteiro.
0: Monsenhor Augusto, né, de Pinhal, é o Monsenhor Augusto. Segundo mistério, eu peço conversão para todos os pecadores, por todos os idosos, pelos jovens, pelos adolescentes, pelas crianças do mundo inteiro. Peço pela Luísa, pelo Zé Ricardo, pelo Lucas, pelo Bruno, pela Cecília, pelo Murilo, pelo Samuel. Peço também, Senhor, por todas as gestantes, todas as crianças que estão sendo geradas. Peço por todos os meus afilhados, especialmente o Vitor, a Rosana, por todas as famílias, aquelas que rezam conosco neste momento, aquelas que pedem as nossas orações. A Rita, que pede oração especialmente pelo seu filho João Pedro. Também o Claudinho, que está pedindo aqui oração para sua esposa, a Luciana Eduardo Domingos Antônio, que está sendo atendida nesse momento na UPA. E ele pede pelas nossas orações. Peço também pela Sara, toda a sua família, pelo seu esposo. Peço também, Senhor, pela minha família, a família dos meus irmãos, dos meus amigos, todas aquelas que precisam de uma oração. Eterno Pai, eu vos ofereço o corpo, o sangue, a alma e a divindade de vosso diletíssimo Filho, nosso Senhor Jesus Cristo, em expiação dos nossos pecados e do mundo inteiro, pela sua dolorosa paixão.
1: Tende misericórdia de nós e do mundo inteiro.
0: Pela sua dolorosa paixão.
1: Tende misericórdia de nós e do mundo inteiro.
0: Pela sua dolorosa paixão.
1: Tende misericórdia de nós e do mundo inteiro.
0: Pela sua dolorosa paixão.
1: Tende misericórdia de nós e do mundo inteiro.
0: Pela sua dolorosa paixão.
1: Tende misericórdia de nós do mundo inteiro,
0: pela sua dolorosa paixão.
1: Tende misericórdia de nós e do mundo inteiro,
0: pela sua dolorosa paixão.
1: Tende misericórdia de nós e do mundo inteiro,
0: pela sua dolorosa paixão.
1: Tende misericórdia de nós e do mundo inteiro,
0: pela sua dolorosa paixão.
1: Tende misericórdia de nós e do mundo inteiro,
0: pela sua dolorosa paixão.
1: Tende misericórdia de nós e do mundo inteiro.
0: Peço também, Senhor, por todos os enfermos, né? Não coloquei os enfermos, mas o Senhor sabe de todos, né? Peço por aqueles que estão acamados, por aqueles que estão em tratamentos de oncologia, de hemodiálise, que estão em depressão, com crise de ansiedade. Peço por todos, né? O Senhor conhece a necessidade de cada um. Terceiro mistério, eu peço pelos pobres, pelos dependentes químicos, pelos encarcerados, pelos desempregados, por todos que estão no trabalho, que rezam conosco neste momento, que estão com dificuldades no trabalho, em busca de um trabalho, por todas as nossas necessidades, sejam materiais, espirituais, temporais, emocionais, psíquicas, e por todos aqueles que pedem as nossas orações. Eterno Pai, eu vos ofereço o corpo, sangue, alma e a divindade de vosso diletíssimo Filho, nosso Senhor Jesus Cristo, em expiação dos nossos pecados e do mundo inteiro. Pela sua dolorosa paixão,
1: tende misericórdia de nós e do mundo inteiro.
0: Pela sua dolorosa paixão,
1: tende misericórdia de nós e do mundo inteiro.
0: Pela sua dolorosa paixão,
1: tende misericórdia de nós e do mundo inteiro.
0: Pela sua dolorosa paixão,
1: tende misericórdia de nós e do mundo inteiro.
0: Pela sua dolorosa paixão,
1: tende misericórdia de nós e do mundo inteiro.
0: Pela sua dolorosa paixão,
1: tende misericórdia de nós e do mundo inteiro.
0: Pela sua dolorosa paixão,
1: tende misericórdia de nós e do mundo inteiro.
0: Pela sua dolorosa paixão,
1: tende misericórdia de nós e do mundo inteiro.
0: Pela sua dolorosa paixão,
1: tende misericórdia de nós e do mundo inteiro.
0: Pela sua dolorosa paixão,
1: tende misericórdia de nós e do mundo inteiro.
0: Quarto mistério, eu peço por todos os aniversariantes do dia de hoje, dessa semana, por todos os voluntários da Rádio Anúncio e seus familiares, pelos nossos amigos, vizinhos, todos os profissionais de saúde, aqueles que trabalham nos hospitais, médicos, enfermeiros, cuidadores, pelos cientistas, pelos pesquisadores, pelos professores, pelos educadores e por todos que estão afastados da igreja. Eterno Pai, eu vos ofereço o corpo, sangue, alma e a divindade de vosso diletíssimo Filho, nosso Senhor Jesus Cristo, em expiação dos nossos pecados e do mundo inteiro. Pela sua dolorosa paixão,
1: tende misericórdia de nós e do mundo inteiro.
0: Pela sua dolorosa paixão,
1: tende misericórdia de nós e do mundo inteiro.
0: Pela sua dolorosa paixão,
1: tende misericórdia de nós e do mundo inteiro.
0: Pela sua dolorosa paixão,
1: tende misericórdia de nós e do mundo inteiro.
0: Pela sua dolorosa paixão,
1: tende misericórdia de nós e do mundo inteiro.
0: Pela sua dolorosa paixão,
1: tende misericórdia de nós e do mundo inteiro.
0: Pela sua dolorosa paixão,
1: tende misericórdia de nós e do mundo inteiro.
0: Pela sua dolorosa paixão,
1: tende misericórdia de nós e do mundo inteiro.
0: Pela sua dolorosa paixão,
1: tende misericórdia de nós e do mundo inteiro.
0: Pela sua dolorosa paixão,
1: tende misericórdia de nós e do mundo inteiro.
0: Quinto mistério, eu peço por todos os que sofrem, que choram, por aqueles que perderam seus entes queridos, por todas as almas do purgatório, por todos os agonizantes desse dia, dessa hora, por todos os marginalizados e excluídos da nossa sociedade e por todos aqueles que não têm quem rezem por eles. Eterno Pai, eu vos ofereço o corpo, sangue, a alma e a divindade de vosso diletíssimo Filho, nosso Senhor Jesus Cristo, em expiação dos nossos pecados e do mundo inteiro. Pela sua dolorosa paixão,
1: tende misericórdia de nós e do mundo inteiro.
0: Pela sua dolorosa paixão,
1: tende misericórdia de nós e do mundo inteiro.
0: Pela sua dolorosa paixão,
1: tende misericórdia de nós e do mundo inteiro.
0: Pela sua dolorosa paixão,
1: tende misericórdia de nós e do mundo inteiro.
0: Pela sua dolorosa paixão,
1: tende misericórdia de nós e do mundo inteiro.
0: Pela sua dolorosa paixão,
1: tende misericórdia de nós e do mundo inteiro.
0: Pela sua dolorosa paixão,
1: tende misericórdia de nós e do mundo inteiro.
0: Pela sua dolorosa paixão,
1: tende misericórdia de nós e do mundo inteiro.
0: Pela sua dolorosa paixão,
1: tende misericórdia de nós e do mundo inteiro.
0: Pela sua dolorosa paixão,
1: tende misericórdia de nós e do mundo inteiro.
0: Deus Santo, Deus Forte, Deus Imortal,
1: tende piedade de nós e do mundo inteiro.
0: Deus Santo, Deus Forte, Deus Imortal,
1: tende piedade de nós e do mundo inteiro.
0: Deus Santo, Deus Forte, Deus Imortal,
1: tende piedade de nós e do mundo inteiro.
0: Jesus Misericordioso,

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Quero mandar um abraço lá para minha amiga Rita, ela que deixou também aí o seu áudio, dizendo que estava lá rezando desde o início, que ia rezar aí o terço também conosco. Muito obrigada, Rita, pelo carinho, viu? Pelas palavras, pela sua gentileza, as orações também. E como eu digo sempre, minha amiga, força e coragem, confie em Deus. Tenho certeza que Deus está no controle de todas as coisas, mesmo quando tudo parece que está caminhando ao contrário daquilo que a gente gostaria. Mas tenha certeza que Deus está agindo, né? Deus nunca sai do controle, Ele sempre está no comando de todas as coisas. E tudo no seu tempo, as coisas voltam, cada coisa no seu lugar. Então acredite, tá bom, minha amiga? Um beijo aí para você, uma ótima tarde e muito obrigada aí pelo carinho. Vamos aqui à nossa última mensagem. Comece hoje a soerguer a vida que passa como sopro e vai embora. Comece hoje a dar mais atenção à sua vivência, apreciando tudo que é belo e generoso. Comece hoje a ouvir por dentro das batidas do coração e sinta a vida fluir como um rio que não cessa nunca. Comece hoje a carrear amor para todas as criaturas, pois todas são filhas de Deus e não podemos emitir pensamentos de ódio. O ódio enseguece, o amor enriquece a alma. Comece hoje a olhar o grande céu azul, por onde passeia o sol e aquece o coração. Tire o frio da amargura, da alma e da solidão. Comece hoje a acreditar em si mesmo e notar o quão especial você é para Deus. Comece hoje, vá, desperta o que dorme em ti e enfrente os desafios de frente. Se a semente não enfrentasse a terra, a mesma sufocaria nela e dormente permaneceria. Comece hoje a navegar no seu mar bravio. Depois da tempestade, sempre volta a calmaria. Comece hoje a ter esperança. Não a coloque na balança da incerteza. Ela faz você caminhar, lutar e abraçar as oportunidades, chegando à porta à tua procura. Comece hoje. Levante a cabeça e não se esqueça. Você é senhor de teus passos e Deus está conduzindo a cada um deles. É isso, né? Vamos começar hoje a confiar mais, a esperar mais, acreditar mais nesse Deus, né? Que se faz presente na nossa história dia a dia. Então a gente precisa sempre ter pensamentos positivos, sentimentos positivos, né? Deixar os nossos ouvidos um pouco tapados para o barulho do mundo e ouvir mais o nosso coração, né? Porque lá que está Deus, né? A semente, ela germina no nosso coração, como dizia o evangelho do final da semana, né? Mas para isso a terra tem que ser boa. E para a terra ser boa, tem que ter adubo bom, né? Então a gente precisa adubar com sentimentos bons. Confiar naquilo que Deus sempre nos coloca. E acreditar que o seu amor permanece em cada um de nós. Então, nunca desista de você, nunca desista de lutar, nunca desista de acreditar que o melhor ainda está por vir. Vamos encerrar hoje com o Padre Reginaldo Manzotti, A Tempestade Vai Passar. E também Álvaro e Daniel, Eu Acredito em Milagres.

já disse que quarta não vai poder estar, porque ela tem um compromisso pessoal. Mas se Deus quiser, na quarta-feira eu estarei aqui a partir das 13h30. Um beijo muito especial a todos. Fiquem com Deus, com as bênçãos de Nossa Senhora. E até lá.

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3: Expresso de Notícias no ar, é você bem informado de hora em hora. Por aqui, Diego Soares, uma ótima semana. Hoje é 13 de julho, o ano é 2026. Vamos às informações. Instituto Sou da Paz examina investigações de homicídios no Brasil. Elucidação de crimes tem taxas diferentes pelo país. Na Bahia, movimento leva dignidade a catadores de material reciclável. Organização se tornou o motor econômico de centenas de lares baianos. A Amazônia registra queda de 35% nos alertas de desmatamento em junho. No Cerrado, o recuo foi de 5% no mesmo período. Super El Niño tem 90% de chances de durar até 2027, prevê documento. Previsão indica chuvas acima da média no sul da região sul do país. A Anvisa determina a atualização de vacinas contra a Covid-19. O objetivo é melhorar a resposta a variantes novas da doença. Esse foi o nosso Expresso de Notícias, comigo Diego Soares. Nós voltamos a qualquer momento com mais informações para você. Boa semana!
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4: Nesta segunda-feira, 13 de julho, São João da Boa Vista amanhece com frio, com a mínima em torno de 11 graus na madrugada. Durante o dia, o sol aparece entre muitas nuvens com alguns períodos de céu mais fechado e a máxima chega perto dos 22 graus na parte da tarde. Não há previsão de chuva na nossa cidade, mas o friozinho da manhã pede um bom casaco antes de sair de casa, hein? À tarde, o tempo fica mais ameno e confortável, ótimo para tocar a rotina da semana. À noite, as nuvens continuam e o frio retorna com força. Se cuide bem, principalmente as crianças e os idosos que sentem mais essa queda de temperatura. Uma ótima semana para você. Eu sou Kleber Salles, aqui na Rádio Anúncio FM, com a previsão do tempo para São João da Boa Vista. Forte abraço e até lá!

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2: Colossenses capítulo 3, versículos 14 e 15. E acima de tudo isso, tenham amor, pois o amor une perfeitamente todas as coisas. E que a paz que Cristo dá seja o juiz nos corações de vocês. As diferentes matérias-primas que são trazidas para o casamento podem ser a diferença de idade, a diferença de formação, níveis diferentes de escolaridade. Um pode ter melhor posição profissional que o outro. Ainda assim, a chama do amor pode ser mantida em reconhecimento da união de duas vidas em uma. Somos sempre indivíduos, mas ao mesmo tempo juntos. Cada matéria-prima é vista de modo isolado, com sua própria identidade, mas se funde num bom produto, um casamento cheio de amor. Numa cerimônia de casamento, os noivos pediram para terem três velas na decoração. Durante a cerimônia, eles queriam pegar as duas velas acesas e com elas acender a outra vela que estava apagada. Em seguida, apagariam as outras duas. O simbolismo era interessante, mas não é muito prático. Cada um, dentro do casamento, precisa manter sua individualidade e, ao mesmo tempo, fundir suas diferenças e semelhanças em um só produto. Nosso Senhor Jesus torna-se parte desse processo. E quanto mais aceitamos a contribuição de cada um, mais forte e mais dinâmico será nosso casamento. Os dois serão uma só carne, uma só pessoa. Duas pessoas se tornam uma só pessoa no casamento, mas continuam duas pessoas. É um dilema, porém necessário. Reflita sobre isso no dia de hoje e ore comigo agora. Obrigado, Pai, por nossas diferenças e mais ainda, por teu grande amor que, habitando em nós, nos ajuda a vivermos em união e felizes. Por favor, em nome de Jesus. Amém.

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3: 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Olá, que bom ter a sua companhia em mais uma edição por aqui. O painel está no ar, hoje é segunda-feira, 13 de julho. Muito prazer, me chamo Diego Elias e vamos trazendo por aqui as principais notícias dos últimos dias e, claro, as boas canções também do nosso horário. Confira as manchetes. Meio ambiente, Super El Niño ameaça embaralhar o agro global. Economia, reforma tributária impulsiona recorde de doações de imóveis. Afira as manchetes. Meio ambiente, Super El Niño ameaça embaralhar o agro global. Economia, reforma tributária impulsiona recorde de doações de imóveis. Agronegócio Abelha Mandaguari aumenta em até 67% a produção de café arábica, aponta estudo. Tecnologia Threads muda de estratégia, aposta em comunidades e iguala alcance do X. Novidades automotivas, Chery oferece garantia vitalícia para baterias após nova regra na China. Ciências e saúde, ondas de choque e balão. Hospital brasileiro testa com sucesso um novo tratamento para desobstruir placas de gordura nos vasos. Você vai conferir todas estas informações aqui em nossa programação. Painel desta segunda-feira, dia 13 de julho, está no ar.

0: Meio ambiente.
1: Super El Niño ameaça embaralhar o agro global. O mercado agrícola global está em alerta máximo devido ao retorno do fenômeno climático El Niño, que apresenta 63% de probabilidade de atingir uma intensidade extremamente forte. Um relatório do Itaú BBA aponta que o aquecimento rápido das águas do Oceano Pacífico pode colocar este evento entre os mais intensos registrados desde 1950, ameaçando reduzir drasticamente os estoques mundiais de alimentos. No Brasil, os impactos na produção serão muito desequilibrados. Enquanto a região sul deve registrar chuvas acima da média, o que eleva o risco de enchentes e doenças nas plantas, as regiões centro-oeste, norte e nordeste enfrentarão severos períodos de seca e atrasos nas precipitações. Especialistas alertam que a margem de segurança entre a produção e o consumo mundial de soja e milho está praticamente zerada. Portanto, qualquer quebra significativa na safra de grandes estados produtores, como Mato Grosso, provocará um forte aumento nos preços internacionais dos alimentos, afetando também culturas como algodão, arroz, café e cana-de-açúcar.
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0: Economia.
1: Reforma tributária impulsiona recorde de doações de imóveis. O receio de pagar mais imposto provocou um recorde histórico na doação de imóveis no Brasil. Em 2025, os cartórios registraram mais de 185 mil escrituras desse tipo, um salto de 59% em comparação a 2020. Esse movimento acontece porque as famílias decidiram antecipar a divisão da herança antes que as novas regras da reforma tributária entrem em vigor, o que deve encarecer o imposto de transmissão e doação a partir de 2027. A futura lei vai impor a cobrança de alíquotas progressivas de até 8% em estados onde a taxa hoje é fixa, além de determinar que o imposto seja calculado com base no valor de mercado do imóvel e não mais pelo valor venal declarado. Uma das saídas mais procuradas tem sido a doação com reserva de usufruto, em que os pais passam a propriedade oficial para o nome dos filhos, mas mantêm o direito de morar e administrar o bem até o fim da vida.
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0: E ouvimos agora Jota Quest mais uma vez. Também teve Balara com Jorge Versilo, Algo Me Diz. Eu volto em instantes com mais música e informação para você.
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8: Expresso de Notícias no ar, é você bem informado de hora em hora. Por aqui, Diego Soares, uma ótima semana. Hoje é 13 de julho, o ano é 2026. Vamos às informações. Policial militar executado com 23 tiros ao chegar em casa, na zona sudoeste do Rio. O militar já foi preso por tráfico. Segundo uma testemunha, uma dupla de moto se aproximou do veículo e fez vários disparos. A Delegacia de Homicídios da capital investiga o caso. O militar já foi preso em flagrante transportando drogas. Manu, ex-jogador do Benfica, morre em acidente de carro. O português Emanuel Jesus Bonfim Evaristo, de 43 anos, trafegava pela cidade de Vermões, a cerca de 50 quilômetros de Lisboa. Clubes até publicaram nota de pesar sobre o ocorrido. Virgínia surge na casa de Vini Júnior após boatos de reconciliação. A influenciadora gravou uma sequência de stories em Madrid, na Espanha. E internautas identificaram o closet do atacante do Real Madrid ao fundo. Este foi o nosso Expresso de Notícias. Comigo, Diego Soares. Nós voltamos a qualquer momento com mais informações para você. Boa semana.
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0: Agora tem Rita Lee, Mania de Você, e logo depois, Lulu Santos.

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1: O mercado físico do boi gordo encerrou junho em forte queda nas principais praças pecuárias do Brasil. O recuo foi influenciado pela redução das compras chinesas, o que levou frigoríficos a diminuírem a capacidade de abate e concederem férias coletivas. Em São Paulo, a arroba fechou cotada a R$ 335,00, queda de 5,63%. O recuo também atingiu o Mato Grosso do Sul, com a arroba a R$ 320,00, queda de 8,57%. Mato Grosso a R$ 330,00, queda de 7,04%. Rondônia a R$ 320,00, queda de 4,48%. Uberaba, Minas Gerais, a R$ 315,00, queda de 3,08%. E Goiânia, a R$ 320,00, queda de 3,03%. No atacado, o desempenho da carne bovina foi limitado pela maior competitividade do frango. O quarto dianteiro encerrou junho, negociado a R$ 21,00 por quilo, recuo de 2,33%. Enquanto os cortes do traseiro caíram 5,56%, cotados a R$ 25,50 por quilo.
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0: Fagner, faz de conta. Antes, Vanessa da Mata, rindo com você.
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0: E a gente segue com o painel MPB de hoje com Mão de Sampa e Amanda Magalhães. Deixa de brincar.

0: Tecnologia.
1: Threads muda de estratégia, aposta em comunidades e iguala alcance do X. O Threads, aplicativo de texto da Meta, mudou sua estratégia e alcançou a marca de 500 milhões de usuários, igualando o patamar de alcance do concorrente X, o antigo Twitter. Lançada em 2023, a plataforma deixou de focar em um fluxo contínuo de notícias jornalísticas e passou a apostar no estímulo a comunidades temáticas voltadas para o entretenimento, também para esportes e cultura pop. Segundo a liderança do aplicativo, recursos como áreas dedicadas a grupos específicos e personalização de algoritmos foram criados para acompanhar o desejo do público por conversas diretas entre pessoas, reduzindo o peso de conteúdos políticos e de inteligência artificial. O Threads também iniciou a veiculação de anúncios e registrou forte expansão internacional, com destaque para países asiáticos como Coreia do Sul e Japão, enquanto redes rivais como X e o Mastodon enfrentam dificuldades financeiras ou de crescimento.
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0: Ouvimos Sandy com Ana Vitória, Pra Me Refazer. Também ouvimos Paula Toller, Céu Azul.
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0: Agora tem Legião Urbana, Teatro dos Vampiros.

0: Novidade automotiva.
1: A montadora Chery anunciou uma garantia vitalícia para as baterias, motores elétricos e unidades de controle de seus veículos eletrificados vendidos na China. A medida, válida para o primeiro proprietário de uso não comercial, foi motivada pela entrada em vigor de uma nova e rigorosa norma nacional de segurança automotiva no país. A regulamentação exige que as baterias resistam a impactos severos e a centenas de ciclos de recarga rápida, além de impedir incêndios ou explosões por até 2 horas após uma falha térmica. Para reforçar a confiança dos consumidores, a fabricante garantiu que substituirá o automóvel por um modelo zero quilômetro, caso o sistema de tração sofra danos graves sem intervenção humana. A cobertura se aplica a toda a linha de veículos elétricos e híbridos das marcas do grupo, que utilizam os pacotes de energia Rino.
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0: fechando a sequência com Mariana Nolasco e Vitor Clay, Alto Mar. Hoje também ouvimos aqui na sequência a canção Noite do Prazer com Brilho.
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8: Expresso de Notícias no ar, é você bem informado de hora em hora. Por aqui, Diego Soares, uma ótima semana. Hoje é 13 de julho, o ano é 2026. Vamos às informações. Suspeitos de roubar joias de Museu de Louvre afirmam à polícia que recebiam até 25 mil euros pelo crime, diz jornal. Jornal francês Le Monde teve acesso aos depoimentos de dois suspeitos de participação no crime. A invasão ao Louvre, um dos museus mais famosos do mundo, chocou a França em 2025. Paradeiro das peças roubadas ainda é desconhecido. Jovem que teve perna arrancada por tubarão em Boa Viagem, no Pernambuco, tem alta hospitalar após 40 dias. Marcela Vitória de Lima Santos, de 19 anos, estava internada desde 1º de junho. Artesã que foi envenenada sentiu bolinha de mercúrio na garganta e chamou a polícia após filmar a aluna colocando substância em garrafa. Exames detectaram mercúrio na água e no organismo da vítima, que afirma ter ficado com sequelas e aguarda consulta pelo SUS. Este foi o nosso Expresso de Notícias, comigo Diego Soares. Nós voltamos a qualquer momento com mais informações para você. Boa semana!
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0: Gabriel Elias, Anjo da Sorte. Na sequência, você ainda ouve a banda mais bonita da cidade, Ana Carolina, e muito mais.

0: Ciências e Saúde.
1: Ondas de choque e balão. Hospital Brasileiro testa com sucesso novo tratamento para desobstruir placas de gordura nos vasos. Um estudo inédito realizado por pesquisadores brasileiros e italianos demonstrou o sucesso de um novo tratamento para desobstruir artérias do coração de pequeno calibre e severamente calcificadas. A técnica combina litotripsia intravascular, que utiliza ondas de choque para fragmentar as placas de cálcio endurecidas sem danificar os tecidos moles do vaso, com a aplicação de um balão farmacológico revestido por medicamento que evita novas obstruções. O grande diferencial do procedimento é que o balão é inflado para transferir o remédio e depois retirado do corpo, restabelecendo o fluxo sanguíneo sem a necessidade de deixar o stent, que é aquela prótese metálica permanente. Testada em 50 pacientes no Brasil e na Itália, a estratégia coordenada pelo Hospital Albert Einstein apresentou excelentes resultados de segurança e eficácia no primeiro mês, sem registros de infartos ou mortes, abrindo caminhos para tratar anatomias complexas que antes não tinham alternativas eficientes.
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0: Confira agora as notícias que foram destaque na edição de hoje. Meio ambiente, Super El Niño ameaça embaralhar o agro global. Economia, reforma tributária impulsiona recorde de doações de imóveis. Agronegócio, abelha mandaguari aumenta em até 67% a produção de café arábica, aponta estudo. Tecnologia, Threads muda de estratégia, aposta em comunidades e iguala alcance do X. Novidades automotivas, Chery oferece garantia vitalícia para baterias após nova regra na China. Ciências e saúde, ondas de choque e balão. Hospital brasileiro testa com sucesso um novo tratamento para desobstruir placas de gordura nos vasos. O painel desta segunda-feira, dia 13 de julho, fica por aqui. A todos, muito obrigado pela audiência. Voltaremos amanhã por aqui com boas canções e muitas informações também. Um abraço, até lá.
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3: Em nome do Pai, do Filho e do Espírito Santo. Amém. Divino Jesus, eu vos ofereço este texto que vou rezar, contemplando os mistérios de nossa redenção. Concedei-me pela intercessão de Maria Santíssima, a quem me dirijo, as virtudes necessárias para bem rezá-lo e a graça de ganhar as indulgências anexas a esta devoção. Creio em Deus Pai Todo-Poderoso, Criador do céu e da terra, e em Jesus Cristo, seu único Filho, nosso Senhor, que foi concebido pelo poder do Espírito Santo, nasceu da Virgem Maria, padeceu sob Pôncio Pilatos, foi crucificado, morto e sepultado, desceu à mansão dos mortos, ressuscitou ao terceiro dia, subiu aos céus, está sentado à direita de Deus Pai Todo-Poderoso, de onde há de vir a julgar os vivos e os mortos. Creio no Espírito Santo, na Santa Igreja Católica, na comunhão dos santos, na remissão dos pecados, na ressurreição da carne, na vida eterna. Amém. Pai nosso que estais no céu, santificado seja o vosso nome. Venha a nós o vosso reino, seja feita a vossa vontade, assim na terra como no céu. O pão nosso de cada dia nos dai hoje, perdoai-nos as nossas ofensas, assim como nós perdoamos a quem nos tem ofendido, e não nos deixeis cair em tentação, mas livrai-nos do mal. Amém. Ave Maria, cheia de graça, o Senhor é convosco. Bendita sois vós entre as mulheres, e bendito é o fruto do vosso ventre, Jesus. Santa Maria, Mãe de Deus, rogai por nós, pecadores, agora e na hora de nossa morte. Amém. Ave Maria, cheia de graça, o Senhor é convosco. Bendita sois vós entre as mulheres, e bendito é o fruto do vosso ventre, Jesus. Santa Maria, Mãe de Deus, rogai por nós, pecadores, agora e na hora de nossa morte. Amém. Ave Maria, cheia de graça, o Senhor é convosco. Bendita sois vós entre as mulheres, e bendito é o fruto do vosso ventre, Jesus. Santa Maria, Mãe de Deus, rogai por nós, pecadores, agora e na hora de nossa morte. Amém. Glória ao Pai, ao Filho e ao Espírito Santo, como era no princípio, agora e sempre. Amém. Ó meu Jesus, perdoai-nos, livrai-nos do fogo do inferno, levai as almas todas para o céu e socorrei principalmente aquelas que mais precisarem da vossa misericórdia. Mistérios gozosos. No primeiro mistério, contemplamos a anunciação do anjo a Nossa Senhora e aprendemos dela a virtude da humildade.

Pai nosso que estais no céu, santificado seja o vosso nome. Venha a nós o vosso reino, seja feita a vossa vontade, assim na terra como no céu. O pão nosso de cada dia nos dai hoje, perdoai-nos as nossas ofensas, assim como nós perdoamos a quem nos tem ofendido, e não nos deixeis cair em tentação, mas livrai-nos do mal. Amém. Ave Maria, cheia de graça, o Senhor é convosco. Bendita sois vós entre as mulheres, bendito é o fruto do vosso ventre, Jesus. Santa Maria, Mãe de Deus, rogai por nós, pecadores, agora e na hora de nossa morte. Amém. Ave Maria, cheia de graça, o Senhor é convosco. Bendita sois vós entre as mulheres, bendito é o fruto do vosso ventre, Jesus. Santa Maria, Mãe de Deus, rogai por nós, pecadores, agora e na hora de nossa morte. Amém. Ave Maria, cheia de graça, o Senhor é convosco. Bendita sois vós entre as mulheres, bendito é o fruto do vosso ventre, Jesus. Santa Maria, Mãe de Deus, rogai por nós, pecadores, agora e na hora de nossa morte. Amém. Ave Maria, cheia de graça, o Senhor é convosco. Bendita sois vós entre as mulheres, bendito é o fruto do vosso ventre, Jesus. Santa Maria, Mãe de Deus, rogai por nós, pecadores, agora e na hora de nossa morte. Amém. Ave Maria, cheia de graça, o Senhor é convosco. Bendita sois vós entre as mulheres, bendito é o fruto do vosso ventre, Jesus. Santa Maria, Mãe de Deus, rogai por nós, pecadores, agora e na hora de nossa morte. Amém. Ave Maria, cheia de graça, o Senhor é convosco. Bendita sois vós entre as mulheres, bendito é o fruto do vosso ventre, Jesus. Santa Maria, Mãe de Deus, rogai por nós, pecadores, agora e na hora de nossa morte. Amém. Ave Maria, cheia de graça, o Senhor é convosco. Bendita sois vós entre as mulheres, bendito é o fruto do vosso ventre, Jesus. Santa Maria, Mãe de Deus, rogai por nós, pecadores, agora e na hora de nossa morte. Amém. Ave Maria, cheia de graça, o Senhor é convosco. Bendita sois vós entre as mulheres, bendito é o fruto do vosso ventre, Jesus. Santa Maria, Mãe de Deus, rogai por nós, pecadores, agora e na hora de nossa morte. Amém. Ave Maria, cheia de graça, o Senhor é convosco. Bendita sois vós entre as mulheres, bendito é o fruto do vosso ventre, Jesus. Santa Maria, Mãe de Deus, rogai por nós, pecadores, agora e na hora de nossa morte. Amém. Ave Maria, cheia de graça, o Senhor é convosco. Bendita sois vós entre as mulheres, bendito é o fruto do vosso ventre, Jesus. Santa Maria, Mãe de Deus, rogai por nós, pecadores, agora e na hora de nossa morte. Amém. Glória ao Pai, ao Filho e ao Espírito Santo, como era no princípio, agora e sempre. Amém. Ó meu Jesus, perdoai-nos, livrai-nos do fogo do inferno, levai as almas todas para o céu e socorrei principalmente aquelas que mais precisarem da vossa misericórdia. Santo Antônio, rogai por nós. No segundo mistério, contemplamos a visita de Nossa Senhora a Santa Isabel e aprendemos dela a caridade para com o próximo. Pai nosso que estais no céu, santificado seja o vosso nome. Venha a nós o vosso reino, seja feita a vossa vontade, assim na terra como no céu. O pão nosso de cada dia nos dai hoje, perdoai-nos as nossas ofensas, assim como nós perdoamos a quem nos tem ofendido. E não nos deixeis cair em tentação, mas livrai-nos do mal. Amém. Ave Maria, cheia de graça, o Senhor é convosco. Bendita sois vós entre as mulheres, bendito é o fruto do vosso ventre, Jesus. Santa Maria, Mãe de Deus, rogai por nós, pecadores, agora e na hora de nossa morte. Amém. Ave Maria, cheia de graça, o Senhor é convosco. Bendita sois vós entre as mulheres, bendito é o fruto do vosso ventre, Jesus. Santa Maria, Mãe de Deus, rogai por nós, pecadores, agora e na hora de nossa morte. Amém. Ave Maria, cheia de graça, o Senhor é convosco.
Bendita sois vós entre as mulheres, bendito é o fruto do vosso ventre, Jesus. Santa Maria, Mãe de Deus, rogai por nós, pecadores, agora e na hora de nossa morte. Amém. Ave Maria, cheia de graça, o Senhor é convosco. Bendita sois vós entre as mulheres, bendito é o fruto do vosso ventre, Jesus. Santa Maria, Mãe de Deus, rogai por nós, pecadores, agora e na hora de nossa morte. Amém. Ave Maria, cheia de graça, o Senhor é convosco. Bendita sois vós entre as mulheres, bendito é o fruto do vosso ventre, Jesus. Santa Maria, Mãe de Deus, rogai por nós, pecadores, agora e na hora de nossa morte. Amém. Ave Maria, cheia de graça, o Senhor é convosco. Bendita sois vós entre as mulheres, bendito é o fruto do vosso ventre, Jesus. Santa Maria, Mãe de Deus, rogai por nós, pecadores, agora e na hora de nossa morte. Amém. Ave Maria, cheia de graça, o Senhor é convosco. Bendita sois vós entre as mulheres, bendito é o fruto do vosso ventre, Jesus. Santa Maria, Mãe de Deus, rogai por nós, pecadores, agora e na hora de nossa morte. Amém. Ave Maria, cheia de graça, o Senhor é convosco. Bendita sois vós entre as mulheres, bendito é o fruto do vosso ventre, Jesus. Santa Maria, Mãe de Deus, rogai por nós, pecadores, agora e na hora de nossa morte. Amém. Ave Maria, cheia de graça, o Senhor é convosco. Bendita sois vós entre as mulheres, bendito é o fruto do vosso ventre, Jesus. Santa Maria, Mãe de Deus, rogai por nós, pecadores, agora e na hora de nossa morte. Amém. Ave Maria, cheia de graça, o Senhor é convosco. Bendita sois vós entre as mulheres, bendito é o fruto do vosso ventre, Jesus. Santa Maria, Mãe de Deus, rogai por nós, pecadores, agora e na hora de nossa morte. Amém. Glória ao Pai, ao Filho e ao Espírito Santo, como era no princípio, agora e sempre. Amém. Ó meu Jesus, perdoai-nos, livrai-nos do fogo do inferno, levai as almas todas para o céu e socorrei principalmente aquelas que mais precisarem da vossa misericórdia. São Geraldo Magela, rogai por nós. No terceiro mistério, contemplamos o nascimento de Jesus em Belém e aprendemos a resignação na pobreza e o desapego dos bens terrenos. Pai nosso que estais no céu, santificado seja o vosso nome. Venha a nós o vosso reino, seja feita a vossa vontade, assim na terra como no céu. O pão nosso de cada dia nos dai hoje, perdoai-nos as nossas ofensas, assim como nós perdoamos a quem nos tem ofendido. E não nos deixeis cair em tentação, mas livrai-nos do mal. Amém. Ave Maria, cheia de graça, o Senhor é convosco. Bendita sois vós entre as mulheres, bendito é o fruto do vosso ventre, Jesus. Santa Maria, Mãe de Deus, rogai por nós, pecadores, agora e na hora de nossa morte. Amém. Ave Maria, cheia de graça, o Senhor é convosco. Bendita sois vós entre as mulheres, bendito é o fruto do vosso ventre, Jesus. Santa Maria, Mãe de Deus, rogai por nós, pecadores, agora e na hora de nossa morte. Amém. Ave Maria, cheia de graça, o Senhor é convosco. Bendita sois vós entre as mulheres, bendito é o fruto do vosso ventre, Jesus. Santa Maria, Mãe de Deus, rogai por nós, pecadores, agora e na hora de nossa morte. Amém. Ave Maria, cheia de graça, o Senhor é convosco. Bendita sois vós entre as mulheres, bendito é o fruto do vosso ventre, Jesus. Santa Maria, Mãe de Deus, rogai por nós, pecadores, agora e na hora de nossa morte. Amém. Ave Maria, cheia de graça, o Senhor é convosco. Bendita sois vós entre as mulheres, bendito é o fruto do vosso ventre, Jesus. Santa Maria, Mãe de Deus, rogai por nós, pecadores, agora e na hora de nossa morte. Amém. Ave Maria, cheia de graça, o Senhor é convosco. Bendita sois vós entre as mulheres, bendito é o fruto do vosso ventre, Jesus. Santa Maria, Mãe de Deus, rogai por nós, pecadores, agora e na hora de nossa morte. Amém.
Ave Maria, cheia de graça, o Senhor é convosco. Bendita sois vós entre as mulheres, bendito é o fruto do vosso ventre, Jesus. Santa Maria, Mãe de Deus, rogai por nós, pecadores, agora e na hora de nossa morte. Amém. Ave Maria, cheia de graça, o Senhor é convosco. Bendita sois vós entre as mulheres, bendito é o fruto do vosso ventre, Jesus. Santa Maria, Mãe de Deus, rogai por nós, pecadores, agora e na hora de nossa morte. Amém. Ave Maria, cheia de graça, o Senhor é convosco. Bendita sois vós entre as mulheres, bendito é o fruto do vosso ventre, Jesus. Santa Maria, Mãe de Deus, rogai por nós, pecadores, agora e na hora de nossa morte. Amém. Ave Maria, cheia de graça, o Senhor é convosco. Bendita sois vós entre as mulheres, bendito é o fruto do vosso ventre, Jesus. Santa Maria, Mãe de Deus, rogai por nós, pecadores, agora e na hora de nossa morte. Amém. Glória ao Pai, ao Filho e ao Espírito Santo, como era no princípio, agora e sempre. Amém. Ó meu Jesus, perdoai-nos, livrai-nos do fogo do inferno, levai as almas todas para o céu e socorrei principalmente aquelas que mais precisarem da vossa misericórdia. São José, rogai por nós. No quarto mistério, contemplamos a apresentação de Jesus no templo e a purificação de Nossa Senhora, e aprendemos a obediência e a pureza. Pai nosso que estais no céu, santificado seja o vosso nome. Venha a nós o vosso reino, seja feita a vossa vontade, assim na terra como no céu. O pão nosso de cada dia nos dai hoje, perdoai-nos as nossas ofensas, assim como nós perdoamos a quem nos tem ofendido. E não nos deixeis cair em tentação, mas livrai-nos do mal. Amém. Ave Maria, cheia de graça, o Senhor é convosco. Bendita sois vós entre as mulheres, bendito é o fruto do vosso ventre, Jesus. Santa Maria, Mãe de Deus, rogai por nós, pecadores, agora e na hora de nossa morte. Amém. Ave Maria, cheia de graça, o Senhor é convosco. Bendita sois vós entre as mulheres, bendito é o fruto do vosso ventre, Jesus. Santa Maria, Mãe de Deus, rogai por nós, pecadores, agora e na hora de nossa morte. Amém. Ave Maria, cheia de graça, o Senhor é convosco. Bendita sois vós entre as mulheres, bendito é o fruto do vosso ventre, Jesus. Santa Maria, Mãe de Deus, rogai por nós, pecadores, agora e na hora de nossa morte. Amém. Ave Maria, cheia de graça, o Senhor é convosco. Bendita sois vós entre as mulheres, bendito é o fruto do vosso ventre, Jesus. Santa Maria, Mãe de Deus, rogai por nós, pecadores, agora e na hora de nossa morte. Amém. Ave Maria, cheia de graça, o Senhor é convosco. Bendita sois vós entre as mulheres, bendito é o fruto do vosso ventre, Jesus. Santa Maria, Mãe de Deus, rogai por nós, pecadores, agora e na hora de nossa morte. Amém. Ave Maria, cheia de graça, o Senhor é convosco. Bendita sois vós entre as mulheres, bendito é o fruto do vosso ventre, Jesus. Santa Maria, Mãe de Deus, rogai por nós, pecadores, agora e na hora de nossa morte. Amém. Ave Maria, cheia de graça, o Senhor é convosco. Bendita sois vós entre as mulheres, bendito é o fruto do vosso ventre, Jesus. Santa Maria, Mãe de Deus, rogai por nós, pecadores, agora e na hora de nossa morte. Amém. Ave Maria, cheia de graça, o Senhor é convosco. Bendita sois vós entre as mulheres, bendito é o fruto do vosso ventre, Jesus. Santa Maria, Mãe de Deus, rogai por nós, pecadores, agora e na hora de nossa morte. Amém. Ave Maria, cheia de graça, o Senhor é convosco. Bendita sois vós entre as mulheres, bendito é o fruto do vosso ventre, Jesus. Santa Maria, Mãe de Deus, rogai por nós, pecadores, agora e na hora de nossa morte. Amém. Ave Maria, cheia de graça, o Senhor é convosco. Bendita sois vós entre as mulheres, bendito é o fruto do vosso ventre, Jesus. Santa Maria, Mãe de Deus, rogai por nós, pecadores, agora e na hora de nossa morte. Amém.
Glória ao Pai, ao Filho e ao Espírito Santo, como era no princípio, agora e sempre. Amém. Ó meu Jesus, perdoai-nos, livrai-nos do fogo do inferno, levai as almas todas para o céu e socorrei principalmente aquelas que mais precisarem da vossa misericórdia. Ó Maria, concebida sem pecado, rogai por nós que recorremos a vós. No quinto e último mistério, contemplamos o encontro de Jesus no templo e aprendemos a procurar Deus em todos os caminhos e em todas as coisas. Pai nosso que estais no céu, santificado seja o vosso nome. Venha a nós o vosso reino, seja feita a vossa vontade, assim na terra como no céu. O pão nosso de cada dia nos dai hoje, perdoai-nos as nossas ofensas, assim como nós perdoamos a quem nos tem ofendido. E não nos deixeis cair em tentação, mas livrai-nos do mal. Amém. Ave Maria, cheia de graça, o Senhor é convosco. Bendita sois vós entre as mulheres, bendito é o fruto do vosso ventre, Jesus. Santa Maria, Mãe de Deus, rogai por nós, pecadores, agora e na hora de nossa morte. Amém. Ave Maria, cheia de graça, o Senhor é convosco. Bendita sois vós entre as mulheres, bendito é o fruto do vosso ventre, Jesus. Santa Maria, Mãe de Deus, rogai por nós, pecadores, agora e na hora de nossa morte. Amém. Ave Maria, cheia de graça, o Senhor é convosco. Bendita sois vós entre as mulheres, bendito é o fruto do vosso ventre, Jesus. Santa Maria, Mãe de Deus, rogai por nós, pecadores, agora e na hora de nossa morte. Amém. Ave Maria, cheia de graça, o Senhor é convosco. Bendita sois vós entre as mulheres, bendito é o fruto do vosso ventre, Jesus. Santa Maria, Mãe de Deus, rogai por nós, pecadores, agora e na hora de nossa morte. Amém. Ave Maria, cheia de graça, o Senhor é convosco. Bendita sois vós entre as mulheres, bendito é o fruto do vosso ventre, Jesus. Santa Maria, Mãe de Deus, rogai por nós, pecadores, agora e na hora de nossa morte. Amém. Ave Maria, cheia de graça, o Senhor é convosco. Bendita sois vós entre as mulheres, bendito é o fruto do vosso ventre, Jesus. Santa Maria, Mãe de Deus, rogai por nós, pecadores, agora e na hora de nossa morte. Amém. Ave Maria, cheia de graça, o Senhor é convosco. Bendita sois vós entre as mulheres, bendito é o fruto do vosso ventre, Jesus. Santa Maria, Mãe de Deus, rogai por nós, pecadores, agora e na hora de nossa morte. Amém. Ave Maria, cheia de graça, o Senhor é convosco. Bendita sois vós entre as mulheres, bendito é o fruto do vosso ventre, Jesus. Santa Maria, Mãe de Deus, rogai por nós, pecadores, agora e na hora de nossa morte. Amém. Ave Maria, cheia de graça, o Senhor é convosco. Bendita sois vós entre as mulheres, bendito é o fruto do vosso ventre, Jesus. Santa Maria, Mãe de Deus, rogai por nós, pecadores, agora e na hora de nossa morte. Amém.

princípio, agora e sempre. Amém. Ó meu Jesus, perdoai-nos, livrai-nos do fogo do inferno, levai as almas todas para o céu e socorrei principalmente aquelas que mais precisarem da vossa misericórdia. Infinitas graças vos damos, soberana Rainha, pelos benefícios que todos os dias recebemos de vossas mãos liberais. Dignai-vos agora e para sempre tomar-nos debaixo do vosso poderoso amparo, e para mais vos obrigar, vos saudamos com uma Salve Rainha. Salve Rainha, Mãe de Misericórdia, vida, doçura e esperança nossa salve. A vós bradamos, os degredados filhos de Eva, a vós suspiramos, gemendo e chorando neste vale de lágrimas. Eia, pois, advogada nossa, esses vossos olhos misericordiosos a nós volvei, e depois desse desterro, mostrai-nos Jesus, bendito o fruto do vosso ventre, ó clemente, ó piedosa, ó doce e sempre Virgem Maria. Rogai por nós, Santa Mãe de Deus, para que sejamos dignos das promessas de Cristo. Amém. Louvado seja nosso Senhor Jesus Cristo, para sempre seja louvado.

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1: Irmãos, Deus é. Então por que nascem pessoas com certas dificuldades? Eu creio que é para que o nome do Senhor seja glorificado na vida delas.

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4: Olá, boa noite.
2: Boa noite para você que nos acompanha em todo o país.
4: Segunda-feira, 13 de julho de 2026.
2: Vamos ao destaque do dia na Voz do Brasil.
4: Aumento da mistura obrigatória de biodiesel começa a ser avaliado pelo Instituto Mauá de Tecnologia.
2: E é apresentada a primeira turbina a gás movida a etanol para a geração de energia elétrica. Luana Karen.
5: A unidade é capaz de gerar 1 megawatt de potência. Energia suficiente para abastecer aproximadamente 3.600 residências.
4: Novas regras para a publicidade de bets.
2: Empresas deverão incluir avisos de advertência sobre riscos em jogos de apostas. Graziele Bezerra.
6: A exemplo do que já acontece em propagandas de cigarros, bebidas alcoólicas ou remédios, as campanhas estão obrigadas a alertar sobre os riscos associados a esta prática.
4: Brasil celebra 26 anos do ECA, um marco histórico na transformação e proteção da infância.
2: Sobre o assunto, nós conversamos com Fábio Meirelles, do Ministério dos Direitos Humanos e da Cidadania.
7: Ele fortalece não só o papel da família, da sociedade, do Estado, mas dessa visão de promoção dos direitos de crianças e adolescentes.
4: Hoje na apresentação, eu, Mariana Jungmann e Luciano Seixas.
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4: Publicidade das casas de apostas online, as chamadas bets, deverá ocorrer. Nessa publicidade deverão ocorrer advertências sobre os riscos para os apostadores.
2: As empresas também não poderão usar especialistas e influenciadores em suas publicidades de forma a convencer uma pessoa a apostar.
4: As novas regras começam a vigorar a partir do dia 17 de julho.
6: Pessoas famosas em ambientes festivos fazendo promessas de dinheiro fácil. Técnicas largamente usadas por empresas de apostas para atrair novos jogadores, mas que agora estão proibidas. As chamadas bets, que atuam no ramo de apostas online, estão obrigadas a alertar sobre os riscos associados a esta prática. A exemplo do que já acontece em propagandas de cigarros, bebidas alcoólicas ou remédios, as campanhas deverão exibir advertências, como explica o ministro da Fazenda, Dario Durigan.
8: Primeiro, apostar faz você perder dinheiro. A segunda, apostar pode causar dependência. E a terceira, aposta não é investimento, sempre seguido da chamada que é Ministério da Fazenda adverte, para que as pessoas tenham essa informação vinda de uma fonte oficial, depois de apurados os efeitos dos jogos nas famílias brasileiras.
6: As campanhas também não poderão utilizar influenciadores digitais ou comentaristas esportivos para induzir o público a apostar ou apresentar apostas como forma de investimento ou ganho fácil de dinheiro. O ministro da Fazenda também alertou para a tolerância zero com empresas ilegais.
8: Bet ilegal em nenhuma medida está autorizada e nem os publicitários, os veículos de comunicação estão autorizados a fazer, ao contrário, estão proibidos de veicular qualquer publicidade envolvendo empresa não autorizada a operar no mercado.
6: A advogada Juliana Prates perdeu o irmão há 6 meses para o vício em jogos online. Para ela, qualquer tipo de propaganda de plataformas de apostas deveria ser proibida.
9: Que a gente consiga, pelo menos, fazer com que as pessoas tenham consciência sobre o que é a atividade das apostas, que ela não é se divirta, mas sabendo os riscos que são decorrentes de quem pode começar essa atividade, né?
6: O prazo para as empresas se adequarem às novas regras é 17 de julho. Quem descumprir pode ser multado em até 20% do faturamento da operadora, ter as atividades suspensas por até 180 dias e ter a autorização de funcionamento cassada em casos de reincidência grave. Reportagem Graziele Bezerra.
2: Veículos que poluem menos. Para colocar essa ideia em prática, começaram hoje os testes para adicionar mais biocombustível ao diesel, sem que isso traga prejuízo ao motor.
4: Uma comitiva do governo federal acompanhou o início dessa nova fase.
1: Combustível renovável que desde 2004 vem sendo misturado ao diesel no país. E para cumprir a lei que prevê a diminuição da dependência do petróleo, o Ministério de Minas e Energia está coordenando estudos em parceria com instituições de pesquisa. Um deles é o aumento do biocombustível ao diesel, que hoje está em 15%. E nesta segunda-feira começou o Programa Nacional de Testes do Biodiesel, no Instituto Mauá de Tecnologia, em São Caetano do Sul, no estado de São Paulo. De acordo com o ministro de Minas e Energia, Alexandre Silveira, essa é uma fase essencial para a mudança obrigatória nas porcentagens dos combustíveis prevista na lei.
10: Nós não podemos avançar sem que esses testes sejam feitos.
1: A lei do combustível do futuro prevê o aumento de biodiesel e etanol, produzidos a partir de matéria-prima renovável, como cana-de-açúcar, milho, soja, mamona, entre outros. O etanol e o biodiesel colaboram para a diversificação da matriz energética e redução das emissões de gases do efeito estufa. Para isso, uma rede nacional de pesquisa mobiliza 30 milhões de reais em 3 anos, unindo ministérios, a agência reguladora e 18 laboratórios. O presidente da Associação Brasileira de Engenharia Automotiva, Marcos Vinícius Aguiar, destacou a capacidade brasileira de produzir combustíveis limpos.
11: Aqui nós estamos participando junto com o governo, junto com o setor privado, montadoras, fornecedores, produtores de biocombustíveis, para fazer uma série de testes para que as misturas sejam validadas. O Brasil está indo para a hibridização, veículos híbridos, sejam a combustão interna de passageiros a etanol, sejam pesados de biodiesel.
1: O Centro de Pesquisas do Instituto Mauá de Tecnologia comprovou a viabilidade técnica do E30, que usa 30% de etanol anidro na gasolina atualmente comercializada no Brasil. Agora, o objetivo é testar a adição de até 25% de biodiesel no diesel. A lei ainda prevê o uso de combustível sustentável também na aviação. Reportagem Luciana Colares de Holanda.
2: O Brasil agora é o 6º país do mundo a desenvolver a tecnologia para a fabricação de turbinas.
4: E a turbina brasileira é capaz de gerar energia elétrica funcionando principalmente com o etanol, um combustível limpo e sustentável.
2: Além de fornecer energia, a turbina poderá ser usada também em sistemas de defesa.
12: O Instituto de Aeronáutica e Espaço apresentou a integrantes do governo federal a primeira unidade de geração de energia elétrica movida a etanol com turbina a gás, totalmente desenvolvida no país. A unidade é capaz de gerar 1 megawatt de potência, energia suficiente para abastecer aproximadamente 3.600 residências. Como destacou o ministro de Minas e Energia, Alexandre Silveira, a turbina pode ajudar a levar energia elétrica de fontes renováveis a regiões remotas do país.
10: Nós temos 196 unidades isoladas na Amazônia. E isso, na composição da conta de energia, custa 12 bilhões e 600 milhões de reais de óleo diesel por ano.
12: De acordo com o tenente brigadeiro do ar, Marcelo Damasceno, comandante da aeronáutica, a turbina desenvolvida para o projeto pode ser utilizada também em projetos de segurança nacional.
13: Ela foi concebida para proporcionar rápido transporte, instalação e operação em localidades remotas, em cenários de calamidade ou sempre que se fizer necessária uma fonte confiável de energia. é igualmente capaz de impulsionar o desenvolvimento de sistemas propulsivos para aviões, drones e outras plataformas aeroespaciais militares e civis de interesse estratégico para o Estado brasileiro.
12: Foram investidos no projeto cerca de 134 milhões de reais do Fundo Nacional de Desenvolvimento Científico e Tecnológico. O projeto foi desenvolvido em parceria com a iniciativa privada. Reportagem Luana Karen.
4: Hoje, o Estatuto da Criança e do Adolescente completa 36 anos.
2: A lei provocou uma transformação na forma que a sociedade brasileira enxerga os direitos da infância.
4: E nós conversamos sobre essas mudanças e os avanços proporcionados pela legislação com o diretor de Proteção da Criança e do Adolescente do Ministério dos Direitos Humanos e da Cidadania, Fábio Meirelles. Acompanhe. Diretor Fábio Meirelles, muito bem-vindo aqui à Voz do Brasil. A gente quer começar falando da importância, né, do Estatuto da Criança e do Adolescente. A criação dessa legislação, ela promoveu uma mudança de paradigma na forma como a sociedade encara os direitos da infância, né? O que, que o senhor apontaria como essas principais mudanças do ECA em relação ao que existia anteriormente como legislação?
14: Prazer falar com os ouvintes da Voz do Brasil. O ECA foi promulgado em 1990, né? É um estatuto que marca uma virada histórica. É a consolidação de uma doutrina, que é a doutrina da proteção integral. Então ele reconhece que as crianças e adolescentes, para além de objetos de políticas públicas assistencialistas, elas passam a ser sujeitos de direitos, e a gente com o ECA avança no tema da prioridade absoluta, da dignidade, da voz, da participação de crianças e adolescentes. Então, o ECA é um marco, né, para o mundo, ele é conhecido nacional e internacionalmente, e ele marca também uma adesão do Brasil a compromissos que o Brasil tem com a ONU. Então, a gente, em 1989, teve a Convenção sobre os Direitos da Criança, e em 1990, o ECA marca, né, ele é um marco jurídico, político, ético, voltado ao cuidado, à proteção e ao desenvolvimento integral de todas as infâncias e adolescências do Brasil. Então, acho que o ECA merece ser celebrado.
2: O ECA surgiu também no contexto da nova Constituição, que tinha sido promulgada apenas 2 anos antes, né? Ele traz esse espírito de afirmação de direitos sociais e deveres coletivos que marcou os debates também sobre a Constituição?
14: Com certeza. O artigo 227 da Constituição fala na prioridade absoluta de crianças e adolescentes, né? E o ECA vem para reafirmar esse artigo da Constituição e para avançar, né? A gente hoje olha para o ECA, olha para a universalização da escola pública, olha para a redução da mortalidade infantil, olha para a criação dos conselhos e o papel dos conselhos tutelares, das varas da infância, das varas da juventude, o fortalecimento das políticas públicas de acolhimento, convivência familiar, convivência comunitária, para a consolidação das medidas socioeducativas. Esses são só alguns exemplos de conquistas concretas que a gente vê a partir da Constituição Federal e a partir do Estatuto da Criança e do Adolescente. Então, mais do que uma lei, né, o ECA representa essa mudança de paradigma e ele fortalece não só o papel da família, da sociedade, do Estado, mas dessa visão de promoção dos direitos de crianças e adolescentes.
4: Uma construção mesmo, né, de todos esses direitos. Agora, uma das principais inovações do ECA foi a criação dos conselhos tutelares, que a gente talvez possa dizer que são os grandes guardiões dos direitos da infância, né? Como é que foi a consolidação deles ao longo desse tempo? Hoje os conselhos são uma referência para quem busca proteção aos direitos das crianças?
14: Com certeza. O ECA, né, criou os conselhos tutelares, é uma das principais inovações do Estatuto, é apresentar, né, as funções, atribuições dos conselhos tutelares. O nosso CONAN, do Conselho Nacional dos Direitos da Criança e do Adolescente, recomenda que haja um conselho tutelar para cada 100 mil habitantes, e o importante é a gente falar sobre as competências dos conselhos tutelares. Ele é um órgão que ele é gerido, né, vinculado às prefeituras, composto por 5 membros, escolhidos pela comunidade local, em eleições diretas, eles seguem diretrizes estabelecidas, eles são órgãos que eles evoluem de uma ideia de assistência a menores para um paradigma da proteção integral. A função do Conselho Tutelar não é prestar serviço de forma a atender direito, e sim zelar para que os direitos de crianças e adolescentes sejam cumpridos efetivamente. Eles são órgãos autônomos, né? Eles não aplicam penas e eles são essa ferramenta de requisitar serviços públicos como vaga em creche, tratamento psicológico, encaminhar os casos para o Ministério Público. Então, o Estatuto traz esse papel e atribuições dos conselhos tutelares, que são profissionais fundamentais do sistema de garantia de direitos e que eles fortalecem essa visão de princípio e de proteção integral de crianças e adolescentes no território.
2: Bom, diretor, 36 anos depois, o que, que o senhor apontaria como principais avanços proporcionados pelo ECA?
14: Veja, os principais avanços, a gente olha, né, para o país. O Brasil é um país diverso, plural. A gente olha para os territórios, a gente ainda consegue enxergar desigualdades sociais, econômicas, culturais. Mas o ECA é esse instrumento, né? Ele apresenta um avanço inegável. A legislação anterior, que era o Código de Menores, ele possuía uma visão punitivista, assistencialista, eventualmente até discriminatória. As crianças e adolescentes eram alvos de ações punitivistas, ações assistencialistas. Então o ECA traz essa nova visão, né? O ECA representa essa mudança de paradigma. Ele fortalece o papel da família, da sociedade, no Estado. Então, se a gente olhar, como eu disse, para hoje a universalização da escola pública, a redução da mortalidade infantil, os conselhos tutelares, as varas, fortalecimento de políticas públicas, as políticas de assistência social, a política nacional de saúde para criança e adolescente. Então, isso tudo é uma consolidação para além de uma visão de direitos de desenvolvimento integral de crianças e adolescentes. A gente hoje vê que esses direitos estão garantidos com prioridade absoluta, dignidade. Então a gente celebra o ECA como esse instrumento que é uma referência e que hoje ele é, né? Ele é política pública intersetorial do governo federal, de estados e municípios. Então a gente hoje vê o Estatuto como uma referência para o mundo.
4: Agora, quais são então os desafios para garantir plenamente todos os direitos que estão previstos no Estatuto?
14: Olha, a gente hoje tem um país, o Brasil é um país muito diverso, né? Muito plural. Ele tem muitos territórios. Então a gente tem crianças urbanas e rurais, a gente tem crianças e adolescentes indígenas, crianças e adolescentes quilombolas, ribeirinhas, com deficiência, migrantes e refugiadas, crianças em situação de vulnerabilidade. Então eu diria que o principal desafio é olhar para a proteção integral e prioridade absoluta, mas com esse recorte das diversidades, né, de crianças e adolescentes. E eu acho que também o principal desafio não é criar novas leis, mas garantir que os direitos previstos no Estatuto da Criança e do Adolescente cheguem à vida real de crianças e adolescentes. Então esse é o nosso papel enquanto Ministério dos Direitos Humanos e da Cidadania, de articular para que o Estatuto da Criança não seja só uma legislação avançada reconhecida no Brasil e no mundo, mas que ele vire realidade nos territórios e para as diversidades de crianças e adolescentes do nosso país.
2: Muito bem, nós conversamos com Fábio Meirelles, diretor de proteção da criança e do adolescente do Ministério dos Direitos Humanos e da Cidadania. Amanhã você acompanha aqui na Voz do Brasil a segunda parte dessa entrevista sobre o ECA Digital. Muito obrigado, diretor, até amanhã.
14: Obrigada a vocês, estou à disposição.
4: Pois é, o Estatuto da Criança e do Adolescente estabelece que a vacinação infantil é obrigatória em todo o território nacional.
2: E para manter o calendário de vacinas em dia, basta o comparecimento a uma unidade básica de saúde.
4: O Sistema Único de Saúde oferece de graça 17 vacinas que previnem dezenas de doenças.
15: Carolina tem 7 anos e hoje está cheia de saúde. A mãe dela, a empresária Thaís Moraes, conta que a menina nasceu prematura e precisou passar os primeiros dias de vida na UTI. Depois da alta, manter a caderneta de vacinação em dia se tornou uma das prioridades da família.
16: Saiu do hospital, a primeira coisa que a gente fez foi providenciar as vacinas, né, de acordo com a idade dela. Então a gente sempre teve essa preocupação, principalmente porque ela nasceu prematura.
15: As vacinas estimulam o organismo a criar defesas contra vírus e bactérias, ajudando a prevenir doenças. Elas são importantes em todas as fases da vida, mas têm um papel fundamental na infância, quando o sistema imunológico ainda está em desenvolvimento. A primeira vacina que o bebê recebe pelo Sistema Único de Saúde é a BCG. Na rede pública, ela é aplicada ainda na maternidade e protege contra as formas graves da tuberculose. Mas o calendário infantil inclui várias outras vacinas nos primeiros anos de vida. É o que destaca Ana Catarina Araújo, diretora substituta do Departamento do Programa Nacional de Imunizações do Ministério da Saúde.
17: Nós temos vacina que protege, a vacina BCG e a vacina hepatite B, que devem ser feitas ainda na maternidade, que são vacinas que protegem para a hepatite, para as formas graves da tuberculose, como vacina contra a poliomielite, difteria, tétano, coqueluche, pneumonia, meningites, hepatite A, sarampo, cachumba, rubéola, a varicela. E nós temos hoje um calendário bastante robusto.
15: É importante que cada vacina seja aplicada na idade recomendada, mas se alguma dose ficou para trás, ainda é possível atualizar a caderneta. Basta procurar a unidade de saúde mais próxima, como explica o presidente do Departamento de Imunizações da Sociedade Brasileira de Pediatria, Eduardo Jorge.
18: Pais que estão com o calendário atrasado, vamos lá procurar o posto de saúde, atualizar o calendário dos bebês e de todas as ações básicas de saúde. A vacinação é aquela que representa a melhor evidência, o melhor custo-benefício.
15: Para manter a carteira de vacinação em dia e consultar as doses aplicadas, basta acessar meususdigital.saude.gov.br. O calendário nacional de vacinação também pode ser consultado diretamente no site do Ministério da Saúde, em saude.gov.br. Para acessar as informações, é preciso ter uma conta na plataforma gov.br. Reportagem Márcia Fernandes.
4: E a Agência Nacional de Vigilância Sanitária registrou nova vacina contra a influenza.
2: O imunizante é indicado a partir de 6 meses de idade e previne contra a doença causada pelos subtipos A e B.
4: De acordo com a Anvisa, estudos clínicos com a vacina indicaram eficácia de até 73% na prevenção de influenza em adultos e de até 65% em crianças.
2: O registro do imunizante foi publicado no Diário Oficial da União desta segunda-feira.
4: E a Anvisa também determinou o recolhimento de suplementos alimentares e a apreensão de lotes falsificados do medicamento Monjaro.
2: Foi definida a retirada dos suplementos alimentares Fenogrego e Cúrcuma Plus, produzidos pela Alivemed Soluções em Saúde, por falhas na comprovação dos ingredientes e fornecedores,
4: indicando o descumprimento das normas sanitárias. Em relação aos lotes falsificados do Monjaro, a empresa dona do registro informou ter identificado no mercado unidades com características diferentes das presentes no produto original.
2: Assim como cada pessoa possui um CPF, cada empresa também tem um número de identificação. É o CNPJ, o Cadastro Nacional da Pessoa Jurídica.
4: E novas regras determinam, de forma mais objetiva, como será a análise das informações prestadas ao cadastro.
2: Agora as empresas devem ficar atentas ao preencher as informações.
19: A Receita Federal atualizou as regras do Cadastro Nacional da Pessoa Jurídica, o CNPJ. A nova instrução normativa detalha situações que podem levar à suspensão da inscrição por inconsistências cadastrais e estabelece critérios mais objetivos para análise das informações declaradas pelas empresas. Entre as mudanças estão novas regras relacionadas aos representantes legais e aos integrantes do quadro de sócios e administradores. O cadastro poderá apresentar problemas, por exemplo, quando houver CPF ou CNPJ de sócios em situação irregular. A norma também reforça o controle sobre os dados informados pelas empresas. Estão entre as inconsistências o uso de nome empresarial em desacordo com as normas de registro, endereço eletrônico vinculado a outra empresa, utilização de endereço ou telefone de terceiros sem autorização e incompatibilidades entre a atividade econômica, a natureza jurídica e as informações declaradas no CNPJ. Com a atualização, a Receita Federal orienta empresas e profissionais responsáveis pelos cadastros a manterem as informações sempre atualizadas e compatíveis com os documentos oficiais da pessoa jurídica. A Receita Federal também informou que o CNPJ, em formato alfanumérico, começa a ser implantado em 31 de julho. O novo modelo será utilizado nas novas inscrições e manterá os 14 caracteres, com combinação de letras e números. Os CNPJs já existentes continuam válidos e não precisam ser alterados. Raquel Mariano, para a Voz do Brasil.
4: Já está disponível o resultado de quem solicitou atendimento especializado no Exame Nacional do Ensino Médio, o Enem 2026.
2: O atendimento especializado é destinado aos participantes que necessitam de recursos de acessibilidade para realizar as provas.
4: Entre eles estão a prova em braille, a prova com letra ampliada, o auxílio para leitura e transcrição, a sala de fácil acesso e o tempo adicional.
2: A consulta pode ser feita na página do participante. As provas serão aplicadas nos dias 8 e 15 de novembro.
4: O governo brasileiro iniciou hoje o envio de 48 toneladas de leite em pó em ajuda humanitária a Cuba.
2: O objetivo é contribuir para o enfrentamento da situação de desabastecimento vivida pelo país.
4: A ajuda será transportada em 2 navios da Força Aérea Brasileira, ambos com destino a Santiago de Cuba.
2: E essas foram as notícias do Governo do Brasil.
4: Uma realização da Secretaria de Comunicação Social da Presidência da República.
2: Com produção da Imprensa Brasil de Comunicação.
4: Fique agora com as notícias do Poder Judiciário e do Congresso Nacional. Boa noite.
2: Boa noite para você, até amanhã.
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22: STF suspende por 90 dias visita de Flávio ao pai, Jair Bolsonaro.
23: Relatório Justiça em Números 2026 destaca dados históricos sobre a redução do acervo processual.
22: STJ entende que furto de bilhete premiado em lotérica deve ser julgado pela Justiça Estadual.
23: Boa noite, eu sou o Arthur Filho.
22: E eu sou Walter Lima.
23: O ministro Alexandre de Moraes do Supremo Tribunal Federal suspendeu por 90 dias as visitas do senador Flávio Bolsonaro ao pai, o ex-presidente da República, Jair Bolsonaro.
22: A decisão foi assinada nesta segunda-feira após a divulgação de uma carta escrita pelo ex-presidente durante o período em que cumpre prisão domiciliar com proibição de uso de redes sociais. Marcelo Della Libera.
24: Decisão do relator da execução penal, ministro Alexandre de Moraes, determinou a suspensão do direito de visita por entender que a divulgação da carta por intermédio de terceiros desrespeitou a medida cautelar imposta ao ex-presidente, que está proibido de usar redes sociais. Além da suspensão das visitas, Moraes deu prazo de 48 horas para que a defesa de Jair Bolsonaro informe se ele tinha conhecimento de que a carta seria divulgada nas redes sociais do filho.
23: O relatório Justiça em Números do Conselho Nacional de Justiça reforça o comprometimento do Poder Judiciário com a transparência.
22: Entre os destaques da edição de 2026 estão dados históricos sobre a redução do acervo processual. Fernanda Porto.
25: 45,2 milhões de processos julgados em todo o Brasil. Este é um dos destaques do relatório Justiça em Números 2026, realizado e divulgado pelo Conselho Nacional de Justiça. O levantamento indica ainda que o número é maior do que o total de processos recebidos, 40,9 milhões. Na prática, o índice revela quase 20% de produtividade e comprova que, pelo segundo ano consecutivo, o Poder Judiciário brasileiro julgou mais ações do que recebeu. Os dados são referentes ao ano base 2025 e indicam ainda outros fatores, como bom aproveitamento do orçamento, equidade de gênero e raça, além da atual composição do sistema de justiça.
23: Cabe à Justiça Estadual julgar a ação penal sobre furto de bilhete premiado retirado do cofre de casa lotérica.
22: Essa definição é do STJ. Fátima Uchoa.
0: Segundo investigação, após imprimir uma aposta da Mega Sena com defeito, a funcionária de uma lotérica a refez e a entregou ao cliente. Ela guardou a aposta defeituosa no cofre do estabelecimento, mas depois a retirou. No dia seguinte, foi à lotérica com um companheiro para pedir demissão, afirmando que ele era um dos ganhadores do prêmio principal. Após analisar filmagens, o Ministério Público ofereceu denúncia por furto qualificado. A defesa alegou competência da Justiça Federal porque o bilhete geraria direito perante a Caixa Econômica Empresa Pública Federal. Mas o ministro do STJ, Ribeiro Dantas, manteve a ação penal na Justiça Estadual, considerando que a vítima do crime foi a lotérica, que detinha o bilhete e precisou pagar o valor da aposta não estornada. E o fato de a Caixa pagar o prêmio seria apenas consequência do furto já com

0: QIAPN+, e implementou a reserva de vagas em contratos terceirizados para pessoas trans e travestis em situação de vulnerabilidade social. Além de promover campanhas institucionais de conscientização e visibilidade, o tribunal também tem assegurado direitos em decisões judiciais da corte, como o uso do nome social por pessoas transgênero, a reparação de danos em casos de discriminação no trabalho e a garantia de benefícios trabalhistas a casais homoafetivos.
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1: A você, uma boa noite.
2: E até amanhã.
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5: Eu sou Paula Groba.
6: E eu sou Humberto Pinheiro.
5: E estes são os destaques de hoje do Jornal do Senado, que começa agora.
6: Plenário pode votar nesta terça-feira a aposentadoria de agentes de saúde.
5: Porte de arma para vítimas de violência está na pauta das comissões nesta semana.
6: Avança a proposta que libera 13 bilhões para desenrola adimplentes, fiéis empreendedor e produtores rurais.
5: Boa noite.
6: Boa noite.
5: Avançou no Congresso o projeto que destina mais de 13 bilhões de reais aos programas Desenrola Adimplentes e Fies Empreendedor.
6: Após impasse sobre a origem dos recursos, deputados e senadores também aprovaram a destinação de verbas para apoiar produtores de cana-de-açúcar do Nordeste. Repórter Douglas Castilho.
7: O projeto foi aprovado pela Comissão Mista de Orçamento. O principal impasse durante a discussão da proposta se deu porque 270 milhões de reais do montante do crédito aberto serão retirados de um fundo destinado ao Minha Casa Minha Vida. Mas ao apresentar seu relatório, o senador Carlos Fávaro, do PSD de Mato Grosso, explicou que os recentes aumentos orçamentários no programa habitacional, num total de 3 bilhões de reais, não permitirão que haja prejuízos ao setor.
8: Não há nenhuma precarização do programa tão relevante para o nosso país, dito por conta do aumento expressivo de recursos alocados para o programa e todo ele em execução com toda a demanda necessária garantida em orçamento.
7: A maior parte dos recursos, porém, será remanejada de um superávit do Fundo Nacional de Desenvolvimento Científico e Tecnológico, hoje o maior instrumento público de fomento à inovação e pesquisa no Brasil. Como a verba é originária de acúmulo financeiro já ocorrido, também não haverá cancelamento de nenhuma ação governamental ativa. O texto agora precisa ser votado em sessão conjunta do Congresso Nacional.
5: O senador Chico Rodrigues, do PSB de Roraima, destacou a aprovação do projeto que atualiza as regras da regularização fundiária urbana.
6: Autor da proposta, o parlamentar afirmou que a medida vai agilizar a titulação de imóveis, ampliar a segurança jurídica para famílias que vivem em áreas ainda não regularizadas e facilitar o acesso ao crédito e a investimentos em infraestrutura, especialmente em Roraima.
9: Esse projeto, ele é certeiro. Ele procura exatamente fazer com que essas pessoas que vivem, que ocupam esse espaço, na maioria das vezes informal, possam definitivamente terem o seu título, que vai ser a sua carta de alforria.
5: Já o senador Eduardo Girão, do Novo do Ceará, cobrou mais transparência do Ministério da Saúde na compra de insulinas e de dispositivos usados por pacientes com diabetes. Segundo o parlamentar, reportagens e apontamentos de órgãos de controle indicam falhas em equipamentos de aplicação e levantam dúvidas sobre as licitações, o que, na avaliação dele, pode comprometer o tratamento de pacientes atendidos pelo SUS.
6: Girão defendeu a divulgação dos contratos, dos estudos técnicos e das medidas adotadas para corrigir os problemas. Ele também criticou o veto ao projeto, que reconhece o diabetes tipo 1 como deficiência para fins legais e afirmou que a decisão deve ser analisada pelo Congresso Nacional. Segundo o senador, o atendimento às pessoas com diabetes exige planejamento, transparência na gestão, gestão dos recursos públicos e garantia de tratamento seguro e contínuo.
10: Se um dispositivo médico apresenta falhas, o impacto é imediato. Significa interrupção do tratamento, insegurança para o paciente, o aumento do risco de complicações, sem falar no estresse de toda a família que sofre.

0: e adoece junto.
1: E a Comissão de Assuntos Sociais discutiu a prevenção da cegueira evitável no Brasil.
2: Segundo um estudo da Agência Internacional para a Prevenção da Cegueira, mais de 28 milhões de brasileiros sofrerão perda de visão até 2030. Repórter César Mendes.
3: Autor do pedido do debate, médico oftalmologista, o senador Dr. Irã, do Progressistas de Roraima, afirmou que é fundamental a oferta de consultas oftalmológicas nas unidades básicas de saúde, as UBSs.
4: A gente precisa colocar a oftalmologia no núcleo de saúde da família. Eu não vejo razão para a oftalmologia estar na média alta complexidade quando a gente precisa dar acesso às pessoas nos rincões desse país, onde às vezes a gente não tem um hospital, mas a gente tem uma UBS.
3: Camila Carlone, do Ministério da Saúde, defendeu políticas voltadas para a infância e a importância da detecção precoce de problemas oculares em recém-nascidos. Mauro Goldbaum, do Conselho Brasileiro de Oftalmologia, pediu urgência no enfrentamento de doenças como a catarata e o glaucoma. E Vitor Pavarino, da Organização Pan-Americana da Saúde, alertou sobre o alto custo econômico da cegueira no mundo e apontou desigualdades no acesso aos cuidados oculares.
5: A OMS ela estima que 2 em cada 3 pessoas em países de baixa renda precisam de óculos, mas não têm acesso a esses óculos. E globalmente, 1 de cada 2 pessoas que precisa de cirurgia de catarata não tem acesso a esse procedimento.
3: O líder indígena é o Wesh Yawalapiti Waurá, da terra indígena do Xingu, falou das dificuldades enfrentadas em aldeias situadas em áreas remotas do país e da importância de políticas públicas permanentes voltadas para essa população.
1: A última semana de trabalho no Congresso, antes do recesso parlamentar, terá pauta movimentada no Senado.
2: A Comissão de Segurança Pública analisa o porte temporário de arma para mulheres com medida protetiva. Também estão na pauta o aumento da pena para o estelionato amoroso e a estabilidade provisória para agentes em trabalho intermitente. As informações com Márcio Maturana.
6: Na terça-feira, a Comissão de Segurança Pública analisa em votação final, antes de o texto seguir para a Câmara dos Deputados, um projeto que autoriza porte de arma temporário para mulheres sob medida protetiva de urgência. Na quarta-feira, o uso de recursos do Fundo Eleitoral para combate a calamidades está na pauta da Comissão de Direitos Humanos. É uma sugestão legislativa apresentada por um cidadão no portal E-Cidadania que pode virar projeto de lei. Ainda na quarta, em votação final, a Comissão de Assuntos Sociais pode votar estabilidade provisória para gestantes em trabalho intermitente, temporário ou por prazo determinado. O senador Paulo Paim, do PT do Rio Grande do Sul, já foi relator substituto desse projeto.
7: De fato, o trabalho intermitente é um problemão. Eu conheço muitos colegas trabalhadores que dependem do trabalho intermitente. Ele ganha por hora trabalhada e, consequentemente, ele é chamado quanto o empregador precisa dele. E alguém vai me garantir que ele está pagando fundo de garantia, né? Que está pagando todos os direitos? Claro que não.
6: Outro projeto que pode ser votado pela Comissão de Direitos Humanos na quarta-feira aumenta a pena para crime de estelionato amoroso. É quando alguém usa um relacionamento para aplicar golpes emocionais, enganando, manipulando e causando prejuízos financeiros.
1: E a proposta de emenda à Constituição, que cria regras de aposentadoria diferenciada para agentes comunitários de saúde e agentes de combate às endemias, é o principal destaque da pauta do plenário desta terça-feira. A proposta permite a aposentadoria aos 57 anos para mulheres e aos 60 anos para homens, desde que comprovados 25 anos de contribuição e de exercício na atividade. O texto também prevê a regularização do vínculo funcional dos profissionais, regras de transição, assistência financeira da União e estende os mesmos benefícios a agentes indígenas de saúde e agentes de saneamento.
2: Se a proposta for aprovada em primeiro turno, ainda terá que passar por novas sessões de discussão e por uma votação em segundo turno. Também estão na pauta a reforma do processo administrativo tributário, o incentivo à produção nacional de fertilizantes e a limitação da retenção de recursos dos fundos de participação de estados e municípios para pagamento de dívidas previdenciárias.
1: Rádio Agência, serviço da Rádio Senado, que distribui conteúdo gratuito para emissoras de todo o país, ultrapassou a marca de 5 mil rádios parceiras.
2: A rede chegou a 5.011 emissoras com média de 25 novas adesões por mês. A maioria está fora dos grandes grupos de comunicação e inclui rádios comunitárias, públicas e educativas. As parcerias estão presentes em 1.737 municípios, nos 26 estados e no Distrito Federal. Para Fernanda Nardelli, coordenadora de distribuição da Rádio Agência, o resultado reforça a democratização do acesso à informação.
0: O rádio continua sendo um veículo de comunicação confiável que consegue chegar em lugares que nenhum outro veículo consegue. E a gente vê isso com os nossos resultados.
1: As emissoras interessadas em se tornar parceiras da Rádio Agência Senado precisam fazer apenas o seu cadastro, disponível na internet no endereço senado.leg.br/radioagência.
2: Com edição de Paulo Agroba e trabalhos técnicos de João Lira, o Jornal do Senado fica por aqui. Acompanhe agora as notícias da Câmara dos Deputados. Boa noite.
1: Boa noite e até amanhã.
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9: Avança na Câmara a criação de programa que leva eletricidade às escolas.
10: Parlamentares estudam utilização de bens confiscados em garimpo ilegal.
9: Projeto proíbe a divulgação de dados de servidoras com medida protetiva.
11: Boa noite. Para manter a proteção a vítimas de violência doméstica, um projeto determina que alguns dados de servidoras públicas nessa condição estejam fora da internet. O repórter Luiz Cláudio Canuto mostra os detalhes da proposta que já passou por algumas comissões da Câmara.
12: A Comissão de Administração e Serviço Público da Câmara dos Deputados aprovou o projeto que proíbe a divulgação na internet de dados profissionais de servidoras públicas que estejam sob medida protetiva da Lei Maria da Penha, principalmente o salário e o local de trabalho. A proteção também valeria para pessoas diretamente ligadas à vítima, como pais, filhos e aquelas que formam novos relacionamentos com ela. Pelo texto, o juiz pode determinar a retirada das informações dos portais de transparência ou das páginas de órgãos públicos em até 24 horas. No caso de não cumprimento da decisão, sem justificativa, deve ser instaurado processo administrativo disciplinar para apurar a responsabilidade. O projeto acrescenta um artigo à Lei Maria da Penha, de 2006, e muda a Lei de Acesso à Informação, de 2011. Foi aprovada uma nova versão do texto, feita pelo deputado delegado Antônio Furtado, do União do Rio de Janeiro, relator da proposta na Comissão de Direitos de Defesa da Mulher. A relatora na Comissão de Administração, deputada Samia Bonfim, do PSOL de São Paulo, reconhece a importância dos mecanismos de transparência que permitem ao cidadão saber o salário e benefícios dos servidores.
13: Mas no caso específico das mulheres vítimas de violência, acaba sendo uma exposição e um novo risco para ela, porque há diversas formas de violência, inclusive a violência patrimonial. E a partir dali também dá para se identificar quais são as suas condições de vida, onde ela mora, onde ela tem a vida social dela, porque existem muitos dados para além dos dados de salário, né? Dizem respeito à alocação, ao órgão em que ela está. Então a proposta ela é muito clara, é vedar qualquer tipo de informação em se tratando de mulheres que têm medida protetiva e que, portanto, estão expostas, né, tão vulneráveis numa condição de risco.
12: Em seu parecer, Samia Bonfim previu que o sigilo dure enquanto persistir a situação de ameaça, com revisão a cada 5 anos. As informações que não forem sigilosas poderão ser acessadas por meio de certidão, extrato ou cópia, com a ocultação das partes em sigilo. O projeto do deputado Pedro Lucas Fernandes, do União do Maranhão, ainda vai ser analisado pela Comissão de Constituição e Justiça e não precisa passar pelo plenário. Para virar lei, precisa ser aprovado na Câmara e no Senado. Da Rádio Câmara de Brasília, Luiz Cláudio Canuto.
8: Direitos Humanos.
9: Rubens Ottoni, do PT de Goiás, defende a aprovação de projeto que obriga aeroportos a oferecer salas multissensoriais e de acomodação. Relator da medida, ele assinala que a ideia é acolher passageiros neurodivergentes em momentos de crise ou desconforto.
11: Rubens Ottoni destaca que a proposta também prevê capacitação periódica para equipes de atendimento e de segurança. O parlamentar acrescenta que a matéria determina que novos contratos de concessão aeroportuária incluam essa exigência.
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8: Justiça.
9: Proposta sugere o aproveitamento de equipamentos confiscados em operações contra o garimpo ilegal. A repórter Maria Neves tem os detalhes.
14: A Comissão de Minas e Energia da Câmara dos Deputados aprovou o projeto que proíbe a destruição imediata de bens de alto valor apreendidos em garimpo ilegal, como aeronaves, embarcações e tratores. Pela proposta, esses equipamentos deverão ser aproveitados pelo poder público sempre que possível. Autor do projeto, o deputado defensor Estélio Denner, de Roraima, defende não ser razoável a simples destruição de equipamentos que podem custar milhões de reais, como é o caso de aeronaves. Ele argumenta que há situações em que esse maquinário poderia atender aos interesses do próprio Estado.
15: Por exemplo, um maquinário de uma draga que pode servir muito bem ou das regiões que precisam, por exemplo, de balsas. Vou dar um exemplo específico aqui no estado de Roraima. Nós temos aqui no estado de Roraima ainda vários e vários rios que nós usamos balsas para a gente poder trafegar nas nossas rodovias, tanto federal como estadual ou municipal. Nós temos que ter balsas. Essas balsas poderiam ser reutilizadas para essa finalidade de a gente ajudar as pessoas a se locomover dentro do estado. Então, tudo isso passa por esse projeto.
14: Dentre os destinos que podem ter os equipamentos apreendidos em garimpo ilegal, o projeto prevê, por exemplo, o leilão público, com a destinação dos recursos para fundos de fiscalização ambiental e recuperação de áreas degradadas. Outra aplicação possível prevista na proposta é a incorporação ao patrimônio público. O texto determina ainda a doação para instituições de ensino técnico ou superior. A destruição somente seria permitida em caso de risco iminente à segurança dos agentes públicos ou da população, ou se um laudo técnico comprovar que a remoção do bem é inviável ou gera risco ambiental grave. O projeto que proíbe a destruição imediata de equipamentos apreendidos em garimpos ilegais ainda será analisado pelas comissões de Meio Ambiente e de Constituição e Justiça. Da Rádio Câmara de Brasília, Maria Neves.
8: Agricultura.
11: Tramita na casa projeto de Maurício do Vôlei, do PL de Minas Gerais, que cria o Programa Nacional de Simplificação do Licenciamento Ambiental Rural de Pequeno Porte. Segundo o deputado, a medida reduz a burocracia para atividades de baixo impacto ambiental.
9: Nas palavras de Maurício do Vôlei, a proposta cria um rito simplificado para a concessão de licenças e prioriza a tramitação dos pedidos. Ele considera que o projeto gera mais eficiência e segurança jurídica ao produtor, sem reduzir as exigências de proteção ao meio ambiente.
8: Economia.
11: O projeto regulamenta a relação entre plataformas de comércio eletrônico e vendedores parceiros. De autoria de Paulinho da Força, do Solidariedade de São Paulo, a matéria estabelece regras de transparência, restringe alterações unilaterais de contratos e cria mecanismos para coibir práticas consideradas abusivas.
9: O texto prevê aviso prévio de 90 dias para mudanças que aumentem custos aos vendedores e proíbe condutas como a imposição de serviços. Paulinho da Força afirma que a medida protege pequenos empreendedores, fortalece a concorrência e reduz abusos no mercado digital.
8: Relações Exteriores.
11: Comissão aprova projeto que cria o Plano Nacional de Segurança de Fronteiras. A repórter Silvia Munhato explica os pontos da proposta.
16: A Comissão de Relações Exteriores e de Defesa Nacional da Câmara aprovou o projeto que institui o Plano Nacional de Segurança de Fronteiras. O projeto aprovado destina 30% dos recursos do Fundo Nacional de Segurança Pública para financiar o fortalecimento da fiscalização e o combate a crimes como narcotráfico e contrabando na faixa de fronteira brasileira. O relator, deputado José Rocha, do União da Bahia, modificou a proposta inicial para incluir o Ministério da Agricultura e Pecuária nos órgãos de gestão do plano.
17: Principalmente dos produtos fitossanitários que entram clandestinamente pelas fronteiras, a exemplo não só dos insumos, como também de soja contrabandeada por essas fronteiras.
16: A proposta estabelece a atuação integrada entre órgãos federais, estaduais e municipais e, para viabilizar essa coordenação, serão criados gabinetes de gestão integrada de fronteira e um centro de operações conjuntas, sediado no Ministério da Defesa. O deputado Arlindo Quinalha, do PT de São Paulo, foi contrário ao texto, afirmando que a ação nas fronteiras faz parte de várias normas infralegais que precisam ser flexíveis.
18: Tem tido iniciativas cuidando do tema. Pode não ser completo, evidentemente, mas cabe ao executivo essas iniciativas.
16: A proposta que cria o Plano Nacional de Segurança de Fronteiras ainda será analisada pelas comissões de Finanças e Tributação e de Constituição e Justiça. Da Rádio Câmara de Brasília, Silvia Munhato.
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8: Transportes.
23: Tramita na Câmara projeto de Caroline de Tone, do PL de Santa Catarina, que proíbe o uso de drones, satélites e sistemas de inteligência artificial para a aplicação de multas de trânsito. A deputada explica que a proposta mantém o uso de equipamentos de fiscalização já previstos na legislação.
11: Caroline de Tone sustenta que o projeto garante mais segurança jurídica e previsibilidade na fiscalização de trânsito. Ela avalia ainda que a medida também protege os motoristas de formas de monitoramento que possam comprometer a privacidade e gerar abusos.
23: Paulo Guedes, do PT de Minas Gerais, requer a realização de audiência para discutir a regulamentação dos táxis intermunicipais e do transporte alternativo. Ele afirma que o debate também deve abordar os critérios adotados para a aplicação de multas e apreensão de veículos.
11: Segundo Paulo Guedes, a audiência deve reunir órgãos públicos, representantes da categoria e especialistas para discutir alternativas que conciliem a fiscalização, a segurança dos passageiros, o direito ao trabalho dos profissionais e a melhoria da mobilidade entre os municípios.
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8: Comissões.
23: Deputados analisam regras para suporte de bicicletas em ônibus urbanos. O repórter José Carlos Oliveira nos conta quais são.
25: As comissões de Viação e Transporte e de Desenvolvimento Urbano da Câmara dos Deputados aprovaram regras para suporte de bicicletas em ônibus e micro-ônibus do transporte coletivo urbano. A intenção é facilitar a mobilidade nas cidades, incentivando o uso das bicicletas no deslocamento diário, como afirma o deputado Diego Andrade, do PSD de Minas Gerais, um dos relatores do texto.
26: Nós temos muitos ciclistas no Brasil e a gente tem que estar estimulando, né, mais ciclovias e essa integração com o transporte público. Por exemplo, exemplo, a gente sabe que nem todo o transporte público leva a pessoa à porta da casa dela, né? Então ela pode se deslocar de bicicleta e aí ter o suporte para colocar a bicicleta e se deslocar.
25: A proposta original do deputado Juninho do Pneu, do Rio de Janeiro, previa obrigatoriedade na instalação dos suportes de bicicleta nos ônibus. Já Diego Andrade preferiu adotar um modelo que permite a implementação da medida de acordo com a realidade de cada município. O relator também quer que a regulamentação conte com o apoio técnico do CONTRAN, Conselho Nacional de Trânsito.
26: A gente passa para o poder público municipal estar regulamentando essa questão, né? De acordo com quais as linhas que têm a viabilidade, os veículos que têm a viabilidade, e ao CONTRAN para poder definir como que isso será feito, né? Observando aí as normas de segurança, é claro, mas valorizando o ciclista e integrando aí os modais de transporte.
25: De acordo com o texto, as prefeituras terão autonomia para definir os trajetos de transporte público integrado e o percentual da frota de ônibus e micro-ônibus que terão suportes para bicicletas. Se também for aprovado na Comissão de Constituição e Justiça, o projeto de lei poderá ser enviado diretamente para a análise do Senado, sem necessidade de votação no plenário da Câmara. Da Rádio Câmara de Brasília, José Carlos Oliveira.
8: Educação.
11: Política pública para garantir energia elétrica de qualidade nas escolas, principalmente as localizadas em áreas remotas, está sendo analisada em projeto na Câmara. Os detalhes com a repórter Sofia Peçanha.
0: A Comissão de Minas e Energia aprovou a criação do programa Luz na Escola por meio de verba do Fundo de Universalização de Serviços de Telecomunicações, o FUST. O programa apresenta os seguintes objetivos: promover a instalação de sistemas de geração de energia elétrica e apoiar as escolas em regiões de difícil acesso ou em situações de vulnerabilidade, de acordo com as metas do Plano Nacional de Educação e da Agenda 2030 para o Desenvolvimento Sustentável. Durante a votação na comissão, o relator, deputado Hugo Leal, do PSD do Rio de Janeiro, reafirmou que a promoção da equidade e da inclusão educacional, quando motivadas pela infraestrutura energética sustentável, devem ser uma prioridade governamental.
2: O projeto de lei que ora analisamos dá um passo além de garantir que a ausência de energia elétrica não seja obstáculo para a execução de políticas públicas de conectividade e educação digital.
0: Pelo texto, o programa será coordenado pelos órgãos responsáveis pelas políticas educacionais de comunicação e de energia. Além disso, o foco do projeto será em atender todas as escolas de educação básica da rede pública, em especial as localizadas em áreas remotas e sem acesso à energia. Em sua justificativa, o deputado Pedro Czai, do PT de Santa Catarina, autor do projeto, destacou que o programa surge como resposta a esse obstáculo. Dessa forma, a implementação da medida contribuirá para a sustentabilidade ambiental e a redução das desigualdades regionais. Na reunião da comissão, o deputado Guleal confirmou que o projeto destaca a importância do acesso à educação de qualidade e a inclusão digital como motores essenciais para o desenvolvimento social e econômico do país.
2: Entendemos que a iniciativa representa um avanço decisivo na universalização do acesso à energia elétrica em todas as escolas públicas, fortalecendo a integração entre políticas públicas estruturantes de educação, telecomunicações e energia.
0: O Fundo de Universalização dos Serviços de Telecomunicações tem o objetivo de promover a universalização da conectividade nas escolas públicas. Atualmente, o fundo não abrange investimentos em fontes de energia renovável para escolas localizadas em áreas sem acesso à eletricidade. Portanto, a proposta altera a lei que institui o FUST, oferecendo a essas instituições os recursos necessários para se conectarem à rede elétrica e, consequentemente, à internet. Para ser aprovado, o projeto que cria o programa Luz na Escola ainda precisa ser analisado pelas comissões de Finanças, de Educação e de Constituição e Justiça. Da Rádio Câmara de Brasília, Sofia Peçanha.
8: Habitação.
23: Igor Timo, do União de Minas Gerais, é autor de projeto que amplia para 60 salários mínimos o valor dos imóveis que podem ser transferidos sem escritura pública. O deputado assinala que o propósito é reduzir custos para famílias de baixa renda, facilitando a regularização de moradias populares.
11: Igor Timo avalia que a regra atual empurra muitos compradores para contratos informais. O parlamentar ressalta que a proposta dispensa a escritura pública nesses casos, mas mantém a exigência de registro no cartório de imóveis.
23: Termina agora o Jornal Câmara dos Deputados, produzido pela Rádio Câmara, com trabalhos técnicos de Everson Urani e apresentação de Márcio Aquilissardi e Val Monteiro. Boa noite.
11: Uma boa noite para você. Você fica com as notícias do Tribunal de Contas da União.
8: Minuto do TCU.
1: O Tribunal de Contas da União avaliou a atuação dos órgãos responsáveis pela prevenção e pelo combate à adulteração de bebidas alcoólicas. A auditoria analisou ações de registro, fiscalização, rastreabilidade e coordenação entre órgãos como Anvisa, Ministério da Agricultura e Ministério da Saúde. O tribunal identificou falta de barreiras preventivas para evitar o desvio de etanol combustível usado na adulteração de bebidas, além de problemas no sistema de registro e controle. A fiscalização também apontou falta de integração entre os órgãos de fiscalização e dificuldades para aplicar métodos baseados em risco. O TCU recomendou medidas à Anvisa, ao Ministério da Agricultura, à Agência Nacional do Petróleo, Gás Natural e Biocombustíveis e à Receita Federal para fortalecer a fiscalização e proteger a saúde dos consumidores. Saiba mais em tcu.gov.br.
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0: Começando o nosso Detona Mix desta segunda-feira, eu sou o Diego Elias, te faço companhia aqui a partir de agora, nas próximas horas, separando o melhor do som pop de todos os tempos, tá? A gente preparou aqui uma playlist de sucesso e sofisticada demais pra fazer a sua companhia ficar muito top, beleza? Vamos juntos comigo curtir o melhor som agora!
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0: Grandes nomes fazendo parte aqui, também tem feat de sucesso, de momento, pra você curtir também e conferir, beleza? A gente vai trazer Shawn Mendes com Camila Cabello e Morgan Wallen, hein? Com Justin Bieber e ainda Dimitri Vegas, Like Me, Mike, Ne-Yo e ainda Taylor Swift, Coyle Ray e muitos outros nomes de sucesso do cenário mundial. Claro que tem músicas do cenário nacional também pra tocar pra você. Muito sucesso bom, é só aumentar e curtir com a gente. Bora!
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0: A gente começa detonando tudo com Calvin Harris e Jay-Z, Safety Fi.

0: Fechou, bom demais, né? Morgan Wallen, Just In Case. E ainda teve Justin Bieber, Love Yourself. E ainda Shawn Mendes com Camila Cabello, I Know What You Did Last Summer. Aqui na sequência pra você, você curtindo sempre o melhor som de todos os tempos, é o Detona Mix. Top, né?
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0: A gente volta com muito mais, segura aí.
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3: Detonando tudo, Dimitri Vegas, Like Mike, Neyo, Dana Paola, México.

0: Ray Go com JP fechando a sequência, Tae. E ainda teve Cole Leroy, Players e Pink, Blow Me. Aqui na sequência também rolou Taylor Swift, Anti-Hero. A gente volta, sim, com muito mais preparado pra você.
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3: Expresso de Notícias no ar, é você bem informado de hora em hora. Por aqui, Diego Soares, uma ótima semana. Hoje é 13 de julho, o ano é 2026. Vamos às informações. Taylor Swift pagou mais de $160 mil por operação especial. O prefeito de Nova York afirmou que a cantora arcou com despesas relacionadas ao policiamento, bloqueios de ruas e estrutura montada para a cerimônia. Fruta brasileira vira ameaça às florestas nativas do Havaí. A goiabeira de morango se tornou um dos maiores desafios ambientais do Havaí. Hoje tem bola rolando. Tem Campeonato Brasileiro da Série B. América Mineiro contra Londrina. Jogo previsto para 19h. Também pelo Campeonato Brasileiro da Série B, 19h30 tem Ceará e Atlético Clube Mineiro. Campeonato Brasileiro da Série C, teremos Itabaiana e Brusque às 19h30. 20h30 tem Figueirense e Volta Redonda. Pelo Campeonato Brasileiro da Série D, 20h. CSA e Betim e às 20h também América de Natal contra Trindade. Esse foi o nosso Expresso de Notícias, comigo Diego Soares. Nós voltamos a qualquer momento com mais informações para você. Boa semana.
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6: Detonando tudo, Sigrid, Fort Knox.